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1: Oh my God! Pra quem não conhece, vai conhecer agora. Vai Me Dando Corda. Em breve será lançada aí, né, não, Jorginho?
2: 7 de outubro, 7 de outubro.
1: 7 de outubro tá aí, mano. Vambora.

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0: só mais uma vez.
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2: Essa é pesada, hein?

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0: estamos chegando.
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0: Aô, compadre, comadre, estamos chegando aqui no Clube do Caipirão, defendendo as tradições culturais de nossa terra com grandes sucessos do nosso cancioneiro. Muita música, alegria pra você, que é o melhor ouvinte do mundo. Vamos que vamos!
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0: A sonoplastia do meu irmão companheiro Zé Luquinha, assessoria e produção da Dona Juju. Juntos nós vamos reviver um passado tão vivo e presente na história e na memória de cada um de nós amantes da música sertaneja. Com a proteção de Deus, estamos chegando!

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1: Opa, que maravilha, como é bom estar contigo em mais uma manhã sertaneja aqui no Clube do Caipirão, abrindo o baú da música sertaneja. A Juju foi ajeitar um cafezinho pra nós, já já tem um cafezão cabeceira, o Luquinha tá ali separando mais umas modas, daqui a pouquinho tem humor caipira, ainda hoje tem histórias e canções da música sertaneja e o sucesso por aqui não para.
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1: Coração apaixonado, nome da moda, vamos ouvir com Silveira e Barrinha.

abrindo o baú da música sertaneja, Clube do Caipirão. Um ótimo domingo pra você, bom dia!

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1: Uma excelente manhã pra você. Bom dia.
2: Bom dia pra vocês tudo.
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1: É o nosso Clube do Caipirão abrindo o baú da música sertaneja. Muita moda boa tem pra gente ouvir aqui na programação. Lembrando que o nosso programa é cultural e tem o apoio de alguns parceiros que acreditam no nosso projeto e procuram, de uma forma ou de outra, estar contribuindo para que mantenhamos vivo a cultura caipira e a moda sertaneja aqui através do rádio. Tá joia?
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1: E o nosso Clube do Caipirão está no ar desde 2008, defendendo a viola, a cultura, as tradições de nossa terra, sempre mantendo firme o melhor do nosso cancioneiro rural e da música tradicional, trazendo desde as raridades, as pioneiras da nossa canção, até mesmo as músicas mais novas, mas sempre dentro do estilão do sertanejo raiz tradicional e romântico. 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
1: Já já tem mais moda.
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1: É o Clube do Caipirão defendendo a viola caipira, as tradições de nossa terra. Bom dia pra você que tá chegando agora, você que já vem com a gente, seja muito bem-vindo. Tem muita moda boa pra gente ouvir.
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1: Abrindo o baú, vamos ouvir do Irmã Celeste cantando.

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2: E vamos preservar o nosso meio ambiente, dicas e orientações com nosso amigo Wilson Sartori.
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2: Valeu, Wilson Sartori, pelas dicas. É isso aí, vamos cuidar do meio em que vivemos, vamos cuidar do nosso meio ambiente.
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2: Aqui é muita moda e pouca prosa. Toca mais uma, Luquinha.

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2: Continue com a gente.
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2: Já estamos de volta com o Clube do Caipirão, maior programa sertanejo raiz do rádio.
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2: Vamos ouvir Campanha e Cuiabano, de 1961, Meu Passarinho.

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1: Agora para o que você está fazendo, chegue mais próximo do rádio, aumenta o volume, vamos ouvir Os Bastião no humor caipira do Clube do Caipirão.
2: Bastião, aqui meu filho, eu falo com o seu negócio, com o padineco não vigia minha não, bobo.
3: Que tá arrumando?
2: Ah, nós tava sentado ali, aí passou um rapaz, não vou nem falar quem que é.
3: Ah, tá.
2: Aí falou assim, olha lá, Bastião, olha lá. Eu falei, quem que foi, meu filho? Olha o tamanho da cabeça daquele rapaz tá passando.
3: Eu falei, que
2: é isso, rapaz? Ele, olha lá. A cabeça dele é tão grande que os piores faz três idiomas.
0: Escapou, Bastião. 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
1: Aí, Os Bastião, aqui no Humor Caipira do nosso Clube do Caipirão. Siga no Insta, @osbastiãosg. Amanhã tem mais causa pra você.
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1: O Luquinha sinalizou, já tem moda no jeito, vamos recordar.

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2: Firme na toada nessa bonita jornada da música sertaneja. Viu, compadre, comadre, você que tá acompanhando o nosso programa aí, ó. Você tá no trânsito, tá no trabalho, tá de boa. Faz um videozinho filmando o rádio, filmando aí o trabalho, ouvindo o Clube do Caipirão na rádio que você tá ouvindo, a sua região, tá bom? Aí marca lá no Instagram, @ Clube do Caipirão, tá joia? Ah, Caipirão, não tem Instagram, não sei mexer com isso. Então manda aqui no WhatsApp pra gente postar, beleza? Código de área 18996431387. 996431387. Faz um videozinho onde você tá ouvindo o Clube do Caipirão, a hora que é, e manda pra gente, tá bom? Pra gente repostar aí e divulgar cada vez mais a nossa moda sertaneja.
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2: Um super domingão.

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3: Já já tem mais sucesso, se liga na programação.
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3: Ó, nós travês aqui defendendo a viola caipira, as tradições de nossa terra aqui no Clube do Caipirão é só modão.
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3: Agora no jeito beijinho doce com brasão e brasãozinho.

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1: Uma excelente manhã pra você. Bom dia.
2: Bom dia pra vocês tudo.
1: E agora estamos com o novo pendrive do Clube do Caipirão, com muitas músicas dessas que tocamos aqui no programa. Só modão dos cabeceira pra você ouvir na hora que quiser. Manda mensagem no WhatsApp, código de área 18 996431387. É o pendrive de modão do Clube do Caipirão, 18 996431387.
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2: Agora, junto com a FAESP, Federação da Agricultura do Estado de São Paulo, Senar, Serviço Nacional de Aprendizagem Rural e Sindicatos Rurais, vamos com o informativo do agro, deixando você logo cedo muito bem informado. A laranja é uma das frutas mais consumidas e simbólicas do planeta. Originária do sudeste da Ásia, ela percorreu a antiga Rota da Seda até chegar ao Oriente Médio e, posteriormente, à Europa, tornando-se um elemento marcante da cultura, da gastronomia e das tradições de diversos povos. Atualmente, além de ser um dos principais produtos do comércio agrícola mundial, a fruta representa prosperidade, saúde, hospitalidade e abundância em diferentes culturas. Essa presença internacional faz da laranja muito mais do que uma commodity agrícola. Em diferentes países, ela integra receitas tradicionais, celebrações, hábitos alimentares e manifestações culturais, seja consumida in natura, em sucos, doces, sobremesas ou pratos típicos. Ao cruzar fronteiras, a fruta paulista fortalece relações comerciais, estimula o intercâmbio gastronômico e aproxima povos por meio de um alimento que está presente nas mesas de milhões de pessoas em todos os continentes. Para saber mais sobre a laranja e a citrucultura brasileira, acesse o site faespsenar.com.br. É o informativo do agro, junto com a FAESP, Senar e Sindicatos Rurais, deixando você logo cedo muito bem informado aqui no Clube do Caipirão.
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2: Aqui a moda não para, é uma na sequência da outra. Toca mais uma, companheiro.

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1: E vem aí um grande encontro de violeiros, vai ser em São José do Rio Preto, dia 6 de setembro, já marca na agenda. Depois, ao longo dos próximos programas, eu vou estar trazendo todas as informações aqui certinho, tá bom? Vai ser um almoço tropeiro, muita moda sertaneja a tarde toda, é véspera de feriado, vai ser no dia 6 de setembro, um domingão, pra você passar com a família. Marque essa data, 6 de setembro, Clube do Caipirão, Viola e Tradição, um grande evento ali na região de São José do Rio Preto, no interior de São Paulo.
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1: Uma pausa para o break, eu vou ali e já volto.
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1: Como é bom estar contigo em mais um amanhecer do nosso interior, aqui no Clube do Caipirão, abrindo o baú da música sertaneja.
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1: Agora vamos ouvir Zé Caboclo e Caboclinho, uma dupla muito querida, grandes amigos nossos, são dois jovens de 19 anos que estão aí em defesa da viola caipira, da nossa música sertaneja raiz de verdade, hein? Um mora em Piracicaba, o outro em Araraquara, e juntos estão aí levantando a bandeira da nossa canção, com vários novos sucessos aí gravados, sempre mantendo firme aí a tradição caipira. E nós vamos ouvir uma regravação deles, Saudade de Araraquara, com Zé Caboclo e Caboclinho.

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1: Vamos ouvir com Caleb e Gabriel, participação do Creone do trio Parada Dura, buscando

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5: É o Clube do Caipirão pelo rádio, pela internet. O negócio é defender as tradições de nossa terra com as músicas que marcaram época. Bom dia!
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5: Agora vamos ouvir Zé Tapera e Teodoro. Tchau, amor. Essa moda a gente usa pra encerrar o nosso programa. Moda boa pra você aqui na programação.

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1: Uma ótima manhã pra você, bom dia.
2: Bom dia pra vocês tudo.
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1: Bem, meus amigos, chegamos ao final de mais uma edição do nosso Clube do Caipirão, agradecendo você pelo carinho da sua companhia, da sua audiência. Fique com Deus, com ele também voando. Até mais.
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Bom dia, bom dia! Aqui quem fala é o Ricardo Arioli e estamos começando o Momento Agrícola desta semana aqui pela Rede de Rádios do Agro com as principais notícias, informações e entrevistas ligadas à produção agrícola e pecuária. 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Vamos às principais notícias da semana? Então veja esta. Semana de cair na real, né? Depois da eliminação na Copa, não caímos de pé. Caímos por incompetência. Jogadores mais preocupados com um corte de cabelo, joias brilhantes, curtidas nas redes sociais, salários cada vez mais altos e noivas e namoradas bonitas, né? Faz tempo que o Brasil não é mais o país do futebol. Principalmente depois daquele 7-1 aqui em casa. Estamos mais perto de ser o país campeão da corrupção e da impunidade. Corruptos confessos soltos, inocentes da cadeia e não se fala mais nisso. Melhor ficar quieto, né? Daquela Copa de 2014 aqui no Brasil, sobrou foi conta para pagar. Até hoje, aqui em Mato Grosso, 12 anos depois, ainda não nos livramos das lembranças do trenzinho leve sobre trilhos. Pelo menos conseguiram vender os trens, que ficaram apodrecendo a céu aberto por uns 10 anos ou mais. Mas o corredor de ônibus, a solução encontrada de outra obra sobre a grande obra da Copa, ainda não viu os ônibus passando. E assim vai, né? Na próxima Copa, em 2030, eu acho que essa obra vai estar pronta, né? O metro quadrado mais caro de Mato Grosso não são as terras altamente produtivas de Sorriso, nem os terrenos dos belos condomínios fechados de Cuiabá, nem o metro quadrado dos maravilhosos prédios em construção em Sinop, imitando até Balneário Camboriú. O metro quadrado mais caro aqui em Mato Grosso está ali, naquele corredor de ônibus interminável, que já foi avenida, já teve trilhos para trem e agora exibe um concreto de qualidade questionável. É obra sobre obra e vexame sobre vexame cada vez que se fala em Copa, né? Veja esta. O cessar-fogo na guerra do Irã parecia estar indo bem. O Estreito de Hormuz estava praticamente liberado. Os preços dos fertilizantes estavam caindo a cada semana, principalmente dos fosfatados e dos enxofrados. Mas daí, o Trump se incomodou com a falta de comprometimento do Irã e meteu bala de novo. E então, tudo está subindo, petróleo, fertilizante, tudo. Está ficando complicado, principalmente para quem ainda não fechou a compra dos fertilizantes. Parece que fertilizantes mais caros será a regra da próxima safra, né? Contribui para esse cenário os problemas com crédito. Juros caros, dinheiro escasso, inadimplência subindo, bancos querendo mais garantias, uma espiral negativa. Na reunião da Comissão de Cereais, Fibras e Oleaginosas da CNA, agora presidida pelo meu amigo Endrigo Dalcin, o André Pessoa, da Agroconsult, alertou para os prazos para fechar negócio para o adubo do milho. Cada vez que se adia mais um pouco a compra para esperar os preços caírem, a entrega começa a ficar cada vez mais complicada, né? Por outro lado, o possível acordo comercial entre China e Estados Unidos, que se refletiu nos preços da soja lá na Bolsa de Chicago, deu um impulso nas vendas da soja aqui no Brasil. Os produtores venderam 4 milhões de toneladas nessa semana por conta dos preços melhores. E os preços nem subiram tanto assim, né? Subiram entre R$ 1 e R$ 3 por saca nas principais praças do Brasil. Subiram um pouco mais lá no Rio Grande do Sul por conta da expectativa daquele super El Niño, né? Voltando à safra de milho, americanos estão colhendo safra recorde e os argentinos também. A safra brasileira talvez não seja um recorde, mas não é ruim. Por conta do nosso consumo interno, principalmente do milho para a produção de etanol, parece que a Argentina vai exportar mais milho do que o Brasil nesse próximo ano. Isso não quer dizer muita coisa, mas um mercado externo mais aquecido poderia ajudar nos preços por aqui. É que os preços internos do milho estão maiores do que a tal da paridade de exportação, né? Falando em etanol de milho, o sorgo deverá ocupar um espaço cada vez maior na segunda safra do Centro-Oeste. O sorgo é menos exigente em umidade e pode ser plantado depois que a boa janela de plantio do milho já se fechou.
O custo de produção do sorgo é bem mais baixo do que o custo do milho, começando pelas sementes, né? A semente de sorgo praticamente não tem biotecnologia, o que diminui bastante o seu preço em relação ao milho. E aquela regra de mercado que dizia que o preço do sorgo era sempre entre 10% e 20% menor do que o preço do milho, parece que não vale mais também. Já tem praça pagando pelo menos o mesmo preço do milho pelo sorgo. Tudo vai depender da situação da safra de milho a cada ano, em cada região, e do apetite das indústrias locais de etanol. Veja esta, é quase inacreditável. A União Europeia está mudando as suas convicções a respeito dos bovinos. As vacas, por muito tempo, eram vistas como as grandes culpadas pelas emissões de gases de efeito estufa, principalmente depois daquela conversa sobre o metano, que equivale a 30 moléculas de CO2. A União Europeia desenhou uma política contra os bovinos nos últimos 10 anos. A Holanda determinou a compra de algumas fazendas para eliminar os bovinos e criar áreas de proteção. A Irlanda tinha um plano para diminuir seus rebanhos em 200 mil cabeças. A União Europeia pagava um bônus para quem usasse produtos redutores de metano na dieta dos animais, principalmente as vacas leiteiras. Agora, nesta semana, numa reunião em Estrasburgo, a Comissão Europeia mudou o enfoque. As vacas passarão a ser tratadas como infraestruturas críticas, responsáveis pela segurança alimentar e territorial da Europa. O metano emitido pelos bovinos europeus passou a ser considerado um metano orgânico bom, parte do ciclo normal da natureza. E os bovinos devem ser incentivados a ocupar áreas agrícolas abandonadas na região leste da Europa, uma área meio problemática, né? Perto de alguns países não muito amistosos, como uma espécie de protetores do flanco leste. O comissário de Agricultura da União Europeia disse que o setor é responsável por 7 milhões de empregos e a geração de 400 bilhões de euros por ano, sem falar nas exportações de mais de 37 bilhões de euros. Caraca! O Greenpeace e outras ONGs estão em pé de guerra. O metano é metano, dizem eles, não importa onde é produzido. O que foi que mudou, então, para que os europeus voltassem a defender o óbvio? Olha, não se sabe muito bem, né? Mas os tratoraços em defesa do agro e as vitórias de representantes do agro sobre o Partido Verde nas últimas eleições parece que tiveram algo a ver com isso, né? Que vivam as vacas europeias, então, as novas guardiãs de território e da segurança alimentar, e que vivam os subsídios que elas recebem, e que viva a razão vencendo a ignorância, né? Agora, uma ou duas observações sobre o metano. O metano é responsável por 16% das emissões europeias. Ele tem uma capacidade de reter calor 30 vezes maior do que o CO2. Mas, e sempre tem um mas, o metano tem uma vida na atmosfera de uma década, 10 anos. O CO2 tem uma vida média de 100 anos. Esse pequeno, grande detalhe estava sendo ignorado pelas autoridades, né? Mais uma observação para não nos perdermos nas discussões. A pecuária de corte europeia é bem diferente da nossa. O uso de pastagens é bem menor. Predomina o uso de grãos na engorda dos animais. A nossa pecuária é a pasto. E pasto sequestra carbono quando cresce, quando rebrota. A Embrapa já mostrou que pastagens de boa qualidade sequestram mais carbono, neutralizando pelo menos uma parte das emissões do gado, incluindo o metano que é gerado na ruminação, né? Essa é a nossa pecuária de baixo carbono. Veja esta, falando em pecuária de corte, nossas exportações de gado vivo ou gado em pé estão batendo recordes em 2026. O mês de maio foi o terceiro melhor maio da história, com as exportações de 99.200 cabeças de gado vivo. No acumulado do ano até maio, já embarcamos 542 mil cabeças, contra quase 412 mil cabeças no maio do ano passado. Os compradores do nosso gado vivo também estão mudando. Em 2018, a Turquia era o nosso principal cliente, com 77% das compras. Agora, o Egito, o Iraque, o Marrocos também estão fortes, dividindo as compras com a Turquia. Também cresceram o Líbano, a Arábia Saudita e a Argélia. O estado do Pará é o grande fornecedor de gado vivo
para exportações. Eu visitei a maior empresa de exportações de gado vivo lá no Pará, no ano passado, quando andei por lá na região do município de Tailândia, procurando fazendas para visitarmos durante a Conferência do Clima. A estrutura é enorme para receber os bovinos, deixá-los em quarentena, confortáveis e bem alimentados, esperando o navio. O transporte de animais vivos é cheio de regras e preocupações com o bem-estar animal. E não poderia ser diferente, né? Tem muita gente olhando esse processo, doidinhos para achar alguma coisa errada, né? Já visitamos outra instalação para exportação de gado vivo. Foi lá no porto de Darwin, que fica no norte da Austrália. Foi durante uma missão técnica da FAMATO àquele território do norte. As instalações brasileiras não ficam devendo em nada às instalações australianas. E tenho dito. Então tá aí. No próximo bloco, Clayton Gauer, superintendente do IMEA, o nosso Instituto Mato Grossense de Economia Agropecuária, conversa conosco sobre o preocupante nível de endividamento dos produtores, ainda sem uma solução. E ainda hoje, o Dr. Alexandre Nepomuceno, chefe-geral da Embrapa Soja, esteve na China conhecendo o futuro que os chineses estão planejando para o agro e mais. E também o Fórum Nacional de Máxima Produtividade de Soja aconteceu nesta semana e apresentou os campeões regionais e o campeão nacional, que quebraram recordes de produtividade de soja em seus estados. O Daniel Glatti, presidente do SESB, o Comitê Estratégico Soja Brasil, que organiza o desafio, conta como foi o fórum, que recordes foram esses e o que você pode aprender com isso. E aí, tá bom ou não tá? Mas é claro que tá bom, você só merece o melhor. 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Não saia daí, voltamos já com mais Momento Agrícola para você.

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0: Muito bem, estamos de volta com o Momento Agrícola desta semana aqui pela Rede de Rádios do Agro. 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Olha só, vamos falar de um assunto importante, muito preocupante aí, que é o endividamento dos produtores, que principalmente do Mato Grosso, né? O IMEA entrou de cabeça nessa questão aí e acabou publicando essa semana um levantamento inédito sobre o endividamento dos produtores rurais. Para falar sobre isso, eu chamei o figurinha carimbada aqui do Momento Agrícola, o meu amigo Cleiton Gauer, superintendente do IMEA. Vamos começar perguntando então, Cleiton, como é que foi esse estudo? Bom dia.
1: Bom dia, Arioli. Bom dia a todos os amigos do Momento Agrícola. Sempre é um prazer estar aqui com vocês. E esperava estar falando sobre uma situação melhor, mas realmente esse é um desafio. Eu já vim trabalhando esse tema já há algum tempo, principalmente nos bastidores, mas agora de maneira mais, uma bandeira mais aberta, né? Principalmente por demanda do próprio setor e também para tentar externar um pouco das dificuldades que nós temos passado e atravessado, entrar um pouco mais a fundo em relação à questão do crédito rural no Brasil e no Mato Grosso. Mas acho que o que fica desse material que nós divulgamos, os principais pontos que nos chamam a atenção, é a ampliação da inadimplência do crédito rural no Brasil. Então, quando a gente pega a taxa atual dos últimos dados do Bacen até em abril, né, nós estamos falando de uma inadimplência de 7,4% do crédito total rural que passa por dentro das estatísticas do Bacen. Para a gente ter uma proporção, né, principalmente se as pessoas não acompanham, se isso é muito ou é pouco, se a gente voltar praticamente 4 anos atrás, lá em meados de janeiro de 22, que nós alcançamos uma das menores taxas, nós estávamos abaixo de 1 ponto percentual naquele período. Se a gente for pegar um filtro dos últimos 10 anos, esse indicador, ele praticamente não passou, ele ficou muito próximo de 3% no momento mais alto que nós tínhamos. Então, realmente, o indicador tem subido drasticamente a partir de meados de 2023, 2024, alcançando esses índices atualmente. E se não bastasse isso, né, Mato Grosso faz parte desse processo. Então, apesar de não ter um índice tão elevado, olhando em inadimplência, quando a gente está falando de inadimplência, realmente aquele crédito que não foi pago, né? Mato Grosso, ele fica um pouquinho abaixo, mas ainda assim também é um índice substancial, comparando com o histórico do estado, na casa dos 5% de inadimplência. Se a gente for comparar o mesmo período que eu citei lá, que nós estávamos no Brasil em torno de 1 ponto percentual, Mato Grosso, ele ficava na casa 0,18%, 0,2%. Então, realmente, para Mato Grosso, é um índice acima de 1 ponto percentual, realmente é muito elevado a questão da inadimplência.
0: Pois é, eu estou olhando aqui esse gráfico que vocês publicaram no estudo, né? A evolução das taxas de inadimplência, essa questão do Mato Grosso. Só para você ter uma ideia, nosso ouvinte aqui, em 2023 a taxa de inadimplência, né? Aquela que o produtor lá deixou de pagar o financiamento, era 0,55%. Agora está 5%, quer dizer, quase 10 vezes mais, né? A taxa de inadimplência aqui. E olha que nós não tivemos frustração de safra nesses anos, né? Nós tivemos boas safras e tivemos uma consolidação da segunda safra de milho, que com certeza ajuda muito no caixa, na lucratividade do produtor, né? Então, realmente complicada essa situação. Claro que é reflexo aí de talvez alguma decisão mal tomada na compra de máquinas ou de investimentos em arrendamentos e aumento de área. Mas é o que o produtor tem que fazer. Ninguém veio aqui para ficar diminuindo ou olhando as oportunidades passarem, né, Cleiton?
1: Exatamente, esse é um ponto, né? Tem um. Eu só não lembro quem foi a pessoa que falou isso, mas é: se você não está crescendo, você está morrendo. Porque dentro de um país que tem uma inflação significativa, anualmente, se você não cresce, em tese você está diminuindo com o passar do tempo. Então, é uma decisão que os produtores adotam, e principalmente de pessoas que acreditam na economia, que querem fazer o setor continuar crescendo, desenvolvendo, continuar sempre otimistas e ampliando a produção agropecuária no estado de Mato Grosso. Claro que isso trouxe realmente algumas dificuldades, e principalmente nesse momento que eu tenho um crédito cada vez mais caro, uma dificuldade de acesso até o próprio crédito cada vez maior, realmente traz esses desafios da inadimplência e o que a gente tem visto nessa evolução ao longo dos últimos anos.
0: Perfeito. Agora, olha só, o Cleiton falou da inadimplência, mas o IMEA também fez um estudo do crédito problemático. Explica aqui para os nossos ouvintes o que é esse crédito problemático e que números o IMEA achou, Cleiton.
1: Perfeito. Esse é um indicador que os bancos costumam utilizar, que é aquele ativo. A gente pode classificar ele em 4 itens, né? Então, eu estou falando das pessoas que têm atraso, ou seja, que ela não pagou dentro de 90 dias aquela prestação, então ele está em atraso com aquelas parcelas. Eu tenho inadimplente, ele passou dos 90 dias, ele não pagou aquela parcela, ele vira inadimplente. Mas eu tenho também as pessoas que procuraram o banco, fizeram prorrogação, e também aqueles que fizeram uma renegociação das dívidas. Então, quando eu somo tudo isso, eu falo de ativos problemáticos. Então, quando eu olho essa evolução nesse mesmo processo, olhando o estado de Mato Grosso, né, eu saí de um crédito problemático lá de meados de 22, na mesma análise que a gente estava fazendo anteriormente, de 2%, para alcançar agora em 2026, né, 18,2% de ativo problemático. Quando eu olho tudo que realmente tem de crédito, digamos assim, com alguma dificuldade financeira. O que que isso pesa? Primeiro que eu estou falando de um crédito total de quase 22 bilhões de reais, então que é uma parcela relevante do que nós temos realmente de volume circulando na atividade, mas também ele deixa alguns sinais, que é o quê? Eu estou em momento de aperto de margens, aumento de custo de produção, e eu tenho esse ativo problemático, e principalmente esses ativos que foram renegociados, até os inadimplentes, o produtor vai buscar para trabalhar isso mais à frente, mas é que realmente ele vai precisar pagar essas contas logo adiante. Então, um cenário de safra cada vez mais apertado, de receitas, né, de rentabilidade mais ajustada, é um cenário que continua preocupando, porque o produtor vai ter que pagar essa conta logo ali adiante. E fora isso, esse produtor, se ele passou por uma situação de crédito problemático, ele também vai precisar buscar crédito para desenvolver a próxima safra. Então, principalmente, é realmente o momento que a gente está agora, que é o esvaziamento das garantias, como está vindo, né? Porque o produtor começa a ter que colocar todos os ativos, e cada vez mais os bancos que forneceram o crédito e aqueles que querem também liberar esse crédito desse produtor têm cobrado cada vez mais, e quando a gente vai olhar, realmente o setor começa cada vez mais ficar bloqueado e ter essa dificuldade de acessar esse novo crédito na praça.
0: Pois é, né? Até aquela questão de quem tomou uma decisão errada e extrapolou na questão dos investimentos, hoje não tem um tomador daquela posição, né? Alguém que esteja em uma situação melhor, que pode, por exemplo, pegar o arrendamento, né, de um produtor que está um pouco pior aí de situação financeira, porque as margens continuam apertadíssimas e os custos de produção não estão dando sinal nenhum de baixar, né? Agora, Cleiton, e as RJs, as recuperações judiciais, que todo dia, toda semana tem alguma recuperação judicial milionária aí de produtor aparecendo, elas estão nessa conta?
1: Parte delas, elas entram na conta, né? Principalmente quando a gente olha esse crédito do Bacen, é o que circula via Banco Central. Então, a maior parte dessas dívidas tem origem e recurso que precisam ser registradas lá, mas eu também tenho uma parcela dessas, principalmente RJs ou crédito que está principalmente no mercado financeiro, que não tem obrigatoriedade de fazer esse registro no Banco Central. Então, eu tenho mais um ativo que ele pode estar escondido nesse processo, mais um passivo, na realidade, não um ativo, que pode estar escondido nesse processo e que realmente pode ser uma conta ainda mais cara do que a gente tem levantado.
0: Pois é, de certa forma, todo esse endividamento e esse crédito problemático aí que o Cleiton mencionou, com atraso, inadimplência, prorrogação, renegociação e as RJs, né? Acabam colocando todo mundo no problema, porque ninguém escapa. De alguma forma ou de outra, você vai ter um custo aí para ajudar a pagar essa conta, ou enfim, né?
1: Sim. Esse é um ponto que eu coloquei, que é basicamente o banco, ele, na hora de somar risco, ele vê o cenário cada vez mais difícil, ele tem ficado com cada vez mais ativos imobilizados para garantir esse crédito problemático. Ele precisa aumentar o spread, então todo mundo que vai tomar crédito na sequência disso vai pagar essa conta, e fora isso ele vai exigir cada vez mais garantias, porque num mercado cada vez mais líquido, ele precisa garantir que aquele ativo colocado em garantia vai cobrir esse passivo que o produtor pode deixar às vezes na mesa.
0: Muito bem, então tá na cara, né, e agora nos números do IMEA, que precisamos urgentemente de uma política de prorrogação, de renegociação de dívidas que seja factível aquela que o produtor que está com problemas possa aderir e consiga pagar, né? Porque senão não adianta, é só um rolamento de dívidas com juros caros, não resolve nada, só piora o problema. Agora, soluções, aí já é tema para uma nova entrevista. Então, Cleiton, parabéns mais uma vez pelo belo trabalho do IMEA e obrigado pela tua participação aqui no Momento Agrícola.
1: Imagina, um prazer estar aqui com vocês. Espero também voltar com melhores notícias.

Então tá aí, no próximo bloco, o doutor Alexandre Nepomuceno, chefe-geral da Embrapa Soja, esteve na China e vai contar para nós o que viu por lá em termos de um futuro que já está acontecendo e vai nos dizer por que é que nós precisamos estar preparados para esse futuro imperdível. E ainda hoje, o Daniel Glatt, presidente do SESB, conta como foi o Fórum Nacional de Máxima Produtividade de Soja, que recordes foram batidos pelos campeões e o que isso significa para o nosso agro. Imperdível também. As sementes de soja com germinação mínima de 90%, garantida pelas sementeiras associadas da Aprosmate, foi um diferencial e tanto na qualidade de sementes. Essa é uma garantia de qualidade inédita no Brasil. E agora ficou melhor ainda. Virou certificação e isso se chama respeito ao consumidor. Não saia daí, voltamos já com mais Momento Agrícola para você.

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0: Muito bem, estamos de volta com o Momento Agrícola desta semana aqui pela Rede de Rádios do Agro. 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Olha só, eu vou agora até Londrina, na Embrapa Soja, conversar com o meu amigo Dr. Alexandre Nepomuceno, chefe-geral lá da unidade de Londrina de soja da Embrapa, que esteve recentemente na China, conhecendo alguns programas interessantes que os chineses têm lá. Doutor Alexandre, conta para nós o que foi que você viu por lá, bom dia.
1: Bom dia, Arioli, prazer estar aqui contigo novamente. Olha, foi uma viagem bastante interessante, foi quase um mês viajando pela China, né? Dentro dos acordos que nós temos com eles. Na primeira parada, nós viemos na cidade de Dongying, na província de Shandong, no nordeste da China. Fica no delta do Yellow River, né? Essa região é uma região onde é um dos centros de origem da soja, né? Então você encontra muita glicina e soja lá. Mas é uma região, assim, com potencial, é um delta, né? Uma planície enorme, com potencial de mais de 30 milhões de hectares. Só que tem um problema sério, né? De alta salinidade, alcalinidade. Então o governo chinês tomou a decisão, né? De recuperar essa região para a produção de alimentos. Então eles estão investindo pesado em melhoramento assistido, né? Seleção genômica ampla, transgenia, muita edição engenheira com rotas metabólicas modificadas para aumentar a tolerância à salinidade e situações de pH alto, né? Ao contrário de pH baixo. Depois a gente foi, onde era o centro mesmo da nossa operação, para a cidade de Sanya. Fica no extremo sul, é a região mais sul da China. É uma ilha, a ilha de Hainan é uma ilha, né? E nessa cidade de Sanya, eles transformaram uma região, assim, de tipo de zona franca, né? Livre de impostos, visto livre para vários países, né? Uma facilidade muito grande do trânsito quarentenário para avanço de gerações ali pelo clima. É uma região tropical, é uma região que tem questão turística, né? Muitos chineses vão para lá na época do inverno passar férias, mas várias empresas, né, chinesas de outros países se instalaram lá por essa facilidade com relação a impostos e trânsito de materiais vegetais. Fiquei assim assustado porque multiplicou por 4 vezes o tamanho da cidade e lá eles criaram um laboratório enorme, né, nacional ligado à Academia Chinesa de Ciências, que trabalha com soja, milho, arroz, canola, suínos, aves, né, mas dedicado à pesquisa para regiões tropicais. Né, porque aquela região é uma zona tropical. Um laboratório de alta segurança, né, mas dentro desse laboratório eles criaram um laboratório de cooperação Latinoamérica, Caribe, China, né, de inovação na produção de alimentos. E também está lá a Academia Chinesa de Agricultura Tropical, a CATAS, né, e a Academia Chinesa de Ciências Agrícolas, né, que é a CAAS. Então, todas as grandes instituições de pesquisa, né, então eles transformaram a Baía de Anzu numa área de ciência e tecnologia. Como em Tsukuba, né, no Japão, que é uma cidade da ciência. Então, laboratórios de ponta, com tecnologias de última geração, assim, eu te confesso que eu fiquei bastante impressionado, né. E eles querem muito que nós, brasileiros, né, façamos interação com eles. E é dentro desse escopo que a gente da Embrapa está abrindo essa cooperação com eles. Inclusive, dentro dessa cooperação, a gente está fazendo um projeto que é o Global Centennial Soybean Genome Project. Mas é um projeto que também está envolvendo os Estados Unidos, a China, a Coreia, né, alguns países europeus, Brasil, Argentina, que a gente é para entender a evolução da soja nesses últimos 100 anos. Como é que a gente conseguiu aumentar a produtividade lá de 1.000 quilos por hectare para chegar nos patamares, hoje com gente produzindo aí 9 toneladas por hectare, que nem eu vi ontem lá na premiação do SESB. Depois de lá, viu, Arioli, a viagem continuou, nós fomos para Guangzhou, uma cidade ali no sul da China, mas mais central, né? Uma das maiores cidades da China, 25 milhões de habitantes, né? E lá tem a SCAU, que é a South China Agriculture University, uma universidade assim enorme, mais de 50 mil estudantes, né, de graduação, pós-graduação. Ela foi fundada em 1909, ou seja, tem uma história de 117 anos, né? Como ela está mais ao sul da China, né, ela mexe muito com a agricultura tropical também, e muito relacionada à questão de estresses ambientais, né? Tolerância à salinidade, vários e vários alunos, você entra naqueles laboratórios assim, são centenas de pesquisadores, né, jovens doutores trabalhando assim com edição gênica, mexendo em diferentes metabólicas para tentar desenvolver plantas mais

0: numa vaca aí em Sinop, no Mato Grosso, conseguindo mexer com braços robóticos, mas com resposta imediata, né? Tu ter sensores no campo em tempo real, e eu vi isso, fizeram algumas demonstrações, né, que detectam, por exemplo, a presença de X número de insetos, aciona uma máquina que está lá guardada na garagem, né, na propriedade, e essa máquina automaticamente se desloca, faz um com a aplicação do produto X e Z. Então são coisas assim realmente impressionantes que a gente viu, né? Não é ficção científica, já tá aí. É importante que nós, né, nós da Embrapa, nós do agronegócio, estejamos atentos, né? Porque essas tecnologias já estão chegando no Brasil.
1: Que maravilha, hein? A China tá liderando muitas áreas aí do conhecimento do futuro, sem dúvida nenhuma, edição gênica, 6G, como você falou, né? Agora, é claro, eles têm um projeto para aumentar a produtividade de soja e ficar menos dependente do Brasil. A produtividade deles na China é mais ou menos uns 30 sacos, né? Poderiam aumentar bastante. Eles têm quase todas as ferramentas que nós usamos aqui, muitas delas vêm da China, né? Mas a pergunta, doutor Alexandre Pomuceno, os chineses certamente vão se beneficiar de tudo isso. E como é que o Brasil pode se beneficiar desse conhecimento avançado aí?
0: É, assim, a China hoje, né, já está virando a primeira economia do mundo, né? Hoje é o país que mais publica cientificamente, né, e é o que mais entra com pedidos de patentes, né? É difícil realmente acompanhá-los, né? Principalmente um país que investe só 1,3% do seu PIB em ciência e tecnologia, e o setor público é quem mais investe, né? Lá o investimento deles é mais de 2% do PIB da China, né? Então eles realmente estão na vanguarda, né, da tecnologia. Então é importante para nós do Brasil tentar acompanhar. Claro que eles têm interesse também no nosso know-how em agricultura tropical. É uma troca, mas independente, eles estão fazendo, né? Tu falou muito bem. Se tu olhar o plano quinquenal da China, eles botaram como segurança alimentar e resiliência geopolítica como prioridade. Imagina, eles importam a soja deles do outro lado do planeta. Eles querem o alimento mais próximo da população deles. No caso de um conflito, a primeira coisa que vão barrar é alimentos da China. Então, eles estão com uma estratégia muito sólida, né? Eles estão incentivando a Índia, estão incentivando a Rússia a produzir soja. A nova rota da seda da China está indo para a África. Países como Moçambique, África do Sul, Namíbia, né? Quênia, estão recebendo muito investimento chinês para fazer infraestrutura. E sim, eles estão, têm acompanhado isso, eles já pegaram as nossas variedades, estão adaptando para a África, né, as variedades de soja, de milho, de algodão. O que a gente tem que pensar? Um país está produzindo 180 milhões de toneladas de soja. Tem que ter estratégias para aumentar a nossa demanda, buscar novos clientes, mas principalmente a demanda interna aqui para a produção de carnes, principalmente olhando essa nova onda da transição energética, né? Biocombustíveis, química fina, fazer o que os americanos já começaram a fazer. Os americanos estão fazendo pneu com soja, estão fazendo asfalto, sola de sapato, estão criando demanda e gerando emprego, né? Esse acordo agora comercial que a China está tentando retomar com os Estados Unidos, eles negociaram a importação anual de pelo menos 25 milhões de soja, que eles não estavam importando antes. Então, isso vai sair da nossa. E se eles conseguirem começar no médio e longo prazo, puxar soja de países como da África, a própria Índia e da Rússia, né? A própria produtividade deles, né? Olha, tu comentou, a produtividade chinesa é em torno de 1.000 toneladas por hectare. Tomaram a decisão que eles têm que aumentar isso em pelo menos 50% nos próximos 10 anos. Se eles vão conseguir, a gente não sabe, né? Mas eles estão investindo pesado. Eles querem chegar em médias nacionais de 3 toneladas por hectare. Só isso já cria, né, uma redução da demanda da nossa soja. Uma outra decisão que já foi tomada na China por regulamentação é a redução do teor de farelo de soja na ração dos animais. Eles estão reduzindo em torno de 2% a 3% o farelo de soja nos animais na China. Como é que eles vão substituir isso? Uma das estratégias é usar aminoácidos sintéticos. Eles são o líder mundial em produção de aminoácidos sintéticos. Então não é uma estratégia, são várias estratégias para eles não ter essa imensa dependência que eles têm, né? Ou seja, eles importam 80% da soja deles e 80% do que eles importam vem do Brasil. Então, é uma dependência tremenda da parte deles e da nossa também. 6% do PIB é a nossa soja. É a estratégia do Brasil, essa que é a minha pergunta. Então, a gente, o setor todo, a cadeia tem que parar e pensar um pouco.
1: Pois é, doutor Alexandre, então com tudo isso que você viu lá e que a gente sabe que está acontecendo, né, o recado é muito claro. Acorda, Brasil, é isso?
0: É, exato, a gente tem que ter estratégia, né? Eles têm a estratégia bem clara de reduzir a dependência. E se eles reduzir em 10, 20, 30, 50% ou mais a importação da nossa soja, o que nós vamos fazer com 80 milhões de toneladas a mais? Eu acho que a principal estratégia, porque é uma cadeia bem solidificada já,

0: sólida no Brasil, né, que emprega milhões de pessoas, né, 6% do PIB, é buscar maneiras de agregar valor. Eu acho que o setor produtivo brasileiro do agro tinha que procurar a indústria química brasileira e começar a fazer o que os americanos estão fazendo. Estão fazendo pneu, estão fazendo a sola de sapato, estão fazendo SAF. Né? A Petrobras recentemente começou a produzir SAF de óleo de soja. Então eu acho que esse é o caminho para agregação de valor, porque senão vai ser um baque na nossa economia, no setor agro como um todo.
1: Muito bem, então está dado o recado. Eu conversei com o doutor Alexandre Nepomuceno, chefe-geral da Embrapa Soja, sobre o seu périplo lá pela China. Doutor Alexandre, parabéns pelo trabalho e obrigado pela tua participação mais uma vez aqui no Momento Agrícola.
0: Eu que agradeço, Aurélio, é sempre um prazer aqui estar no teu programa e fico à disposição aí. Um forte abraço para ti e para todos os ouvintes.

Então tá aí. Do futuro da China depende o futuro do Brasil. E vice-versa, é claro. Pense nisso. No próximo bloco, vamos conversar com o presidente do Comitê Estratégico Soja Brasil, o SESB. O Daniel Glatt vai nos contar como foi o Fórum Nacional de Máxima Produtividade de Soja e quais foram os recordes que os campeões bateram e o que isso significa para o nosso futuro, o futuro do nosso agro. 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Não saia daí, voltamos já com mais Momento Agrícola para você.

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0: Muito bem, estamos de volta com o Momento Agrícola desta semana aqui pela Rede de Rádios do Agro. 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Olha, falando em altas produtividades, eu chamei para conversar aqui o meu amigo Daniel Glatt. Ele é o presidente lá do SESB, o Comitê Estratégico Soja Brasil, que eu tenho a honra de participar, né, da diretoria. O SESB realizou essa semana, lá em Indaiatuba, o Fórum Nacional de Máxima Produtividade. Vou começar perguntando para o Daniel, então. Daniel, como é que foi o fórum? Bom dia.
1: Bom dia, Ricardo. Bom dia, ouvintes do Momento Agrícola. Sim, tivemos um grande evento em Indaiatuba esses dois dias, dia 7 e 8 de julho, onde nós reconhecemos grandes campeões de produtividade da safra 25-26. Um evento eminentemente técnico, um dia e meio de debates, de painéis técnicos, apresentações de novas tecnologias. Foi um evento muito legal, onde nós reconhecemos grandes campeões desse ano.
0: Que maravilha. Agora, eu estava vendo os números aqui dos campeões deste ano, do Desafio Nacional de Máxima Produtividade de Soja. Conta aí para nós, dá um resumo aí dos campeões regionais e do campeão nacional, meu amigo Daniel.
1: Ô Ricardo, esse ano os campeões do SESB bateram todos os recordes que nós tínhamos até hoje. Para você ter uma ideia, o nosso grande campeão nacional, a família Rutes, de Major Vieira, eles colheram 156,13 sacas por hectare. Isso é um recorde, jamais na história do SESB alguém colheu tanto. O nosso grande campeão irrigado, a família Benalha, de Mundo Novo, Goiás, colheram 138,9 sacas por hectare. Isso também é recorde de produtividade irrigada. Então tivemos assim, foi um ano excepcional. Você tem uma ideia, os 10 maiores produtores desse ano fizeram uma média de 138 sacos por hectare. A média dos 10 maiores. Apenas 5 anos atrás, a média desses 10 maiores era 119. Então você vê como que aumentou, vem aumentando a produtividade da soja brasileira, como que os nossos agricultores estão cada vez mais usando tecnologia e boas práticas de manejo.
0: Maravilha. Lembrando, né, para você que está nos ouvindo aqui, nós falamos nos dois blocos anteriores aqui do programa sobre crise, questões aí de endividamento, a China talvez diminuindo compra, nós temos que nos tornar cada vez mais sustentáveis, um custo de produção cada vez menor, né? E alta produtividade com certeza é uma das saídas para isso. Realmente, esse é o objetivo do SESB, né, Daniel? Coletar os dados desses campeões aí, depois você conta aqui para os ouvintes quantos produtores participaram da final, né? Chamaram o SESB para fazer auditoria, porque entendiam que iam colher mais de 90 sacos por hectare, né? E nós temos essas informações para ajudar o produtor que quer melhorar ainda mais a sua produtividade na sua lavoura, né?
1: Não, é isso. Inclusive, nesse fórum, foi o primeiro fórum onde nós começamos a trazer maciçamente os dados coletados desses grandes produtores. E dividimos com o público presente em vários painéis, em várias discussões técnicas. São resultados realmente bastante impressionantes. Você tem uma ideia, Ricardo? Esse ano se inscreveram no SESB mais de 5 mil produtores e chamaram para auditoria, chamaram para colheita. Mais de 900 produtores chamaram o SESB para auditoria. E desses mais de 900 produtores que chamaram o SESB, mais de 70% colheu mais do que 90 sacas por hectare. O que prova que o aumento da produtividade acontece não só de forma vertical, com os campeões colhendo cada vez mais, mas acontece também de forma horizontal, ou seja, cada vez mais produtores colhendo médias muito altas. E sobre o que você falou de rentabilidade, nós apresentamos em todos os casos o retorno sobre o investimento desses campeões. E são retornos altíssimos, são retornos de quase 100%, até vezes até mais do que isso. o que prova que realmente o caminho da rentabilidade na soja ou em qualquer cultura passa pelas altas produtividades.
0: Com certeza. Então fica aí uma dica importantíssima, né? A média de soja brasileira está entre 62, 63 sacas por hectare. Esse pessoal aí, mais de 900, né? Produtores colhendo acima de 90, isso é 50% acima da média nacional. Então veja só que realmente nós temos um espaço enorme, né? Claro, vamos deixar de fora o grande campeão aí dos 156 sacos. Vamos deixar de fora os 10 primeiros colocados que chegaram acima de 130, mas se você colher 90 sacos de média aí na sua propriedade, que é muito possível, né? Principalmente se você conseguir entender os dados que o SESB está disponibilizando para aplicar aí na sua propriedade, aqueles que fazem sentido para você, é um tapa na crise, hein, Daniel?
1: Não, é impressionante. A média, Ricardo, a média de todas as áreas auditadas, das 900, mais de 900 áreas auditadas, a média de 94 sacas por hectare. Essa é a média de mais de 900 produtores, mostrando que realmente é possível alcançar essas médias de produtividade. E o que chama atenção, muita gente fala assim: ah, mas essa média de produtividade é numa área pequena. Realmente, a gente colhe, a área auditada é 2,5 a 3 hectares. Mas quando você olha as médias do talhões, aonde foram colhidas essas áreas, são médias altíssimas também. O que prova que o retorno sobre investimento é muito alto, não só naquela área colhida para o SESB, mas em todo o talhão, mostrando que realmente essa produtividade não é essa coisa que fala: ah, o pessoal colhe no SEB, mas gasta muito. Não é assim, não. Porque muito do resultado desses produtores não está só na quantidade de insumos que eles usam. Está na qualidade das operações, na qualidade do manejo, no programa de rotação de culturas que eles executam. Então tem muito aprendizado aí para todos nós que somos produtores de soja. Os ganhadores do SESB nos dão muitas dicas importantes.
0: Positivo. Pois é, isso aí é uma informação interessante, né? Porque nós estamos vendo aí, não são poucos produtores, são muitos, né? Dos que participaram do desafio, que estão mostrando que talvez em ano de crise, reduzir a quantidade de insumos não é a grande saída, né? Talvez seja o ano realmente apostar na alta produtividade. Agora, Daniel, nós estamos falando aí que o SESB tem as informações, né? Para compartilhar com os produtores que queiram dar uma olhada o que faz sentido adotar aí nas suas propriedades para aumentar a produtividade. E foi anunciado lá durante o evento, o Fórum Nacional de Máxima Produtividade, uma parceria importante com o Canal Rural. Conta aqui para nós como é que foi isso.
1: É isso aí. Nós estamos fazendo uma grande parceria com o Canal Rural no programa dele Soja Brasil, que já é um programa consagrado há mais de 15 anos, tem grande participação da ProSoja também, e nós vamos estar participando, gerando conteúdo, dividindo materiais, participando com eles. Nós vamos ter uma programação muito intensa o ano inteiro no Canal Rural sobre o Soja Brasil, onde o conteúdo do SESB vai estar sendo difundido e distribuído para todos os produtores. Eu acho que vai ficar um programa muito interessante, que vai valer muito a pena todo mundo acompanhar.
0: Muito bem, então tá aí o meu amigo Daniel Glatt, presidente do SESB, Comitê Estratégico Soja Brasil, falando sobre o Fórum Nacional de Máxima Produtividade de Soja, sobre os grandes campeões regionais e o grande campeão nacional, 156 sacas por hectare, é um recorde absoluto, né? É o novo número a ser batido pelo SESB no ano que vem. Nós contamos aí com a tua parceria que está nos ouvindo, né? Mas não só para participar do desafio, é para você se desafiar e colher melhor aí na sua propriedade. Daniel, parabéns pelo trabalho e obrigado pela tua participação aqui no Momento Agrícola.
1: Obrigado você, Ricardo. Um abraço forte para você e para todos os seus ouvintes.

Então tá aí, olha só. Depois de dois blocos com entrevistas que servem de alerta para o agro, como o endividamento dos produtores, medido pelo IMEA, e os planos da China para diminuir a dependência das importações de alimentos, principalmente da soja aqui do Brasil, e esses recordes de produtividade chegando até 156 sacas de soja por hectare são um alento e uma esperança. Os números do desafio mostram que enquanto os chineses querem passar de uma tonelada e chegar em 3 toneladas de soja, ou 50 sacos por hectare, nós podemos passar das atuais 3 toneladas para pelo menos 6 toneladas ou 100 sacas de soja por hectare, talvez até mais nos próximos anos. O desafio do SESB mostra isso. E com 6 toneladas de produtividade, seremos mais competitivos e mais lucrativos. O que não alivia muita coisa, né? Ainda vamos precisar achar mercado para toda essa produção. E o mercado interno, principalmente a bioenergia, é uma das respostas mais imediatas. Pense nisso. Você é sempre muito bem informado, ligado aqui no Momento Agrícola. 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Por hoje vamos ficando por aqui. Então até a semana que vem com mais um Momento Agrícola Mato Grosso para você. Até lá!

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2: Ô, garçom, e a saideira aí, ó? Dá a mão aí, cara. Diz pra você cantar minha canção, por favor, amigo. 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
2: Pra vocês cantar juntinhos, atuais. Loirinha linda!

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Nesse instante, eu sou o Padre Wagner e nós vamos acompanhar a carreata com a nossa padroeira, Nossa Senhora da Rosa Mística, que estará abençoando pela intercessão, intercedendo junto com Deus, nesse dia, nesse domingo, pela nossa cidade. Você que estava na missa, devagarinho, vai se colocando com o seu veículo, seguindo a imagem. Obrigado aí à polícia, ao Corpo de Bombeiros que está fazendo a escolta, nos ajudando nesse dia de preparação. Vamos entrando com alegria, vamos fazendo esse percurso, pedindo que ela nos abençoe, agora e sempre. Que Deus esteja conosco, que ela vai nos conduzindo. A Virgem Maria que vem nos visitar em tempos em tempos, hoje nós queremos que essa carreata seja um momento visível da Virgem Maria que vem ao nosso encontro. Ela vem nos visitar, vem trazer a presença de seu Filho Jesus, presente no meio de nós, hoje e sempre. Vem então com alegria você nessa carreata, você que está presente, já encosta mais perto, você que está atrás. Chegamos pertinho, vamos com um cordão bem próximo, seguindo a direção a esse lugar marcante da nossa cidade, o Paço Municipal, que representa todo o nosso município. Que pela intercessão da Virgem Maria, Deus nos abençoe, hoje e sempre. Vamos juntos, cadê a animação? Solta a música, DJ.

Você que está ouvindo, acompanhando a nossa carreata, aumente o som. Aumente o som do seu carro. Abra a janela para que o som ressoe em toda a nossa cidade, nessa nossa linda carreata, nessa manhã, junto com a Nossa Senhora. Vamos junto, aumenta o seu som. Vamos lá. Você...

Estamos passando com a Nossa Senhora pela Avenida Goiás. Não precisa parar. Quem está na carreata pode seguir devagarinho atrás, seguindo Nossa Senhora. As pessoas vão junto, pois, nos acompanhando, intercedendo junto conosco. Maria, vá abençoando, vá intercedendo por nós. Que Deus esteja sempre presente nessa nossa cidade. Nessa cidade seja uma cidade abençoada. Que a Virgem Maria, venha por nós junto de seu Filho Jesus no céu. Que a nossa Lucas do Rio Verde seja sempre uma cidade que busque viver sob o amparo e a proteção da nossa Mãe do Céu, Rainha e Padroeira do nosso Brasil, a Virgem Maria.

Vamos lá, você que está em sintonia conosco nessa nossa carreata. Estamos agora chegando com a imagem aqui no Paço Municipal, simbolicamente o símbolo do nosso município. Que a Virgem Maria interceda junto de Deus, que derrame muitas bênçãos sobre a nossa cidade, que Deus continue nos ajudando, nos impulsionando, iluminando os nossos caminhos, que Nossa Senhora da Rosa Mística, essa rosa perfumada no Jardim de Deus, a mais perfeita, nos ajude também a nos aproximarmos sempre mais de Deus, com os nossos projetos, nossa vida, nossa cidade, nossos trabalhos. Você que está nessa carreata, com bastante animação, sintonizado, põe a mão na buzina, faz barulho, vamos buzinar, pedindo que Deus esteja presente nos abençoando, intercedendo por nós.

Que bonito, que maravilha. Somos filhos, temos uma mãe no céu que intercede por nós. E essa nossa carreata é também uma manifestação daqueles que vivem sobre a proteção da Virgem Maria. Que Maria, Mãe do Céu, interceda sempre por nós. Que a alegria de seu Filho Jesus seja sempre a alegria que move nossas vidas, tudo o que nós somos e fazemos. Vamos lá, manifeste sua alegria. Canta junto.

0: eu sou de Maria.
1: Amém.
2: Você que está em casa, que estava sintonizado na rádio regional e acabou esquecendo, pega seu carro, corre para cá, dá tempo ainda. Nós estamos saindo do Paço Municipal em direção a Goiás, voltando para a igreja. Põe seu carro na rua. Nós, padres, estaremos depois abençoando todos os veículos que estavam nesta carreata. Então vem, corre, dá tempo. Pega seu veículo aí, sua moto, seu carro, aquele que você usa para o trabalho, aquele que você usa com a sua família. Traga para ser abençoado. Para que, pela intercessão da Virgem Maria, Deus abençoe sua vida, seu veículo, aquele que é um instrumento do seu trabalho, da sua família. Vem junto, vem para a rua.

Que maravilha, povo de Deus! Estamos nas ruas, nesse dia, onde queremos agora ter uma tarde de confraternização. Deus sempre abençoa, Deus sempre vê o encontro daqueles que se colocam a viver os seus caminhos. Que maravilha! Juntos com a Virgem Maria, porque sim, no céu, ao lado de seu filho amado, está a nossa mãe, mãe de Deus e nossa. Quem acredita, buzina bem forte! Vamos lá! Chegando! Agora nós vamos entrar de volta na Mato Grosso, fazer a volta na igreja matriz e receber a bênção ali na frente da secretaria paroquial. Venham todos com alegria, sem pressa, com tranquilidade, buscando a bênção de Deus para aquilo que nós somos e fazemos. Viva Nossa Senhora!

Nossa carreata está chegando, mesmo você que está longe. Não tenha pressa, devagar. Vamos agora encostando, recebendo a bênção de Deus derramado sobre todos nós. Deus que vai nos abençoando pela intercessão de Nossa Senhora da Rosa Mística. Você que está no carro, se coloque em oração. Você vai passar aqui agora diante dos padres que vão derramar água benta sobre o vosso veículo. Mas já rezemos, nos coloquemos diante de Deus, aí do seu veículo com a sua família, e façamos uma oração juntos. Em nome do Pai, do Filho e do Espírito Santo. Amém. Que pela intercessão de Nossa Senhora da Rosa Mística, o Senhor abençoe a você, sua família, seu veículo, esse instrumento que você usa para sua família e para o seu trabalho. Que as bênçãos de Deus sejam derramadas sobre vós. O Deus que é Pai, Filho e Espírito Santo. Amém. Que Deus vem nos fortalecendo e nos ajudando. Continue firme. Obrigado à rádio que nos cedeu esse momento para transmitirmos essa nossa carreata com a bênção de Deus. Vamos com Deus.

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1: 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O esporte e esses atletas às vezes fazem gols maravilhosos fora do gramado. Gols que acabam com a fome, gols que tratam doenças, gols que afastam as drogas de nossos jovens. 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
3: Salve, salve você, torcedor. Agora são 16:58, 4:58, hora oficial do Mato Grosso. Hoje tem Luverdense em campo, valendo vaga nas oitavas de final do Campeonato Brasileiro da Série D. E a partir de agora você vai acompanhar direto de Rolim de Moura, em Rondônia, o confronto da volta envolvendo Guaporé e Luverdense. Primeiro jogo em Lucas do Rio Verde, Luverdense venceu por 1-0 e hoje joga pelo empate para avançar de fase e chegar nas oitavas de finais do Campeonato Brasileiro da Série D. Continuar com o sonho do acesso para a Série C do futebol brasileiro. E você vai acompanhar todas as emoções com a gente, direto de Rolim de Moura. 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As duas equipes já no gramado, fazendo o trabalho de aquecimento, já já a bola vai rolar, protocolo já tudo certo, já tudo definido, os dois times também escalados. Ao meu lado está Sérgio Neri, que junto comigo e com a supervisão de Davi Paré Agüero, vamos contar as emoções de Luverdense e Guaporé de Rolim de Moura. Alô, Serginho, boa tarde para você, e aí a expectativa para este confronto, hein, Sérgio?
4: Boa tarde, Altair. Boa tarde, ouvintes da Regional FM. Olha, a expectativa é que o Luverdense faça uma partida inteligente na tarde desse domingo em Rondônia, né? E volte, né, para casa com a classificação já garantida. A gente sabe que enfrentar o Guaporé em Lucas do Rio Verde não foi fácil, enfrentar na casa do time deles no estádio Cassolão e Rolim de Moura, a tendência é que seja uma partida ainda mais difícil, com algumas mudanças. O Rolim deve vir para cima e vai criar com certeza dificuldades pro Luverdense, Altair.
3: Muito bem, Sérgio Neri, um pouco sem voz, né? Com a voz ainda estremecida.
4: O tempo, é o clima.
3: É o clima, né? Previsão aí, tempo de cair a temperatura, né? 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Vamos escalar as equipes. Vamos começar pelo adversário do Luverdense. O Sérgio já informou, tem várias mudanças. O time do Guaporé, como é que joga, hein, Sérgio?
4: O Guaporé vem com o goleirão Zé Augusto, que fez aí uma belíssima partida em Lucas do Rio Verde, número 1. Número 2, Lucas Lima. Número 3, Natan. Número 4, Matheus Rodrigues. Número 5, Edson Amorim. volante fortíssimo aí, e número 612 é Marlon, número 7 Will, 8 Diogo Amaral, 9 Casimiro, número 10 Patrick, número 11 Gaúcho, que na primeira partida, no primeiro confronto, jogou defensivamente, Altair.
3: É, foi o lateral esquerdo Gaúcho, aliás, o Guaporé, pelas informações que a gente tem, não perde dentro de casa, né? Tem uma força muito grande jogando em casa e passou pelo Monte Roraima, depois de perder 3-2, fez 2-0 na volta e vai enfrentar o Luverdense que eliminou a equipe do Ceilândia na outra fase. Em nome de Aço Lucas, uma empresa genuinamente luverdense, Wagner Lopes consegue repetir o mesmo time e isso é bom, né, Sérgio? Como é que joga o Luverdense hoje?
4: É, o time do Luverdense acaba criando uma unidade que é importante aí para a sequência da competição. Número 1, goleirão Cauã França, que substitui aí o João Guilherme, que deve voltar aí na próxima temporada. Apenas 2, Raul Prata, 3, Gustavo Alexandria, 4, Felipe Gabriel, número 5, Danilo, 6, Thiago Gabriel, número 7, Ítalo, 8, Douglas, 9, Pedro Bortoluso, 10, Renato Badi e 11, Wendel.
3: Perfeito, tá aí, portanto, o time do Luverdense também definido. Algum probleminha lá com relação ao início do jogo, o árbitro mandou esperar um pouquinho, os jogadores seguem fazendo aquecimento. Deve estar faltando alguma coisa aí para a bola rolar, né, Sérgio?
4: É, acho que o árbitro tá vendo, acertando os ponteiros ali, como dizia o Silvio Luiz. Aliás, o árbitro é o senhor Franciel dos Santos Martins, de Santa Catarina. Assim como seus dois auxiliares, o Alex dos Santos, auxiliar número 1, e o auxiliar número 2, Alexandre Lodetti, ambos de Santa Catarina. O quarto árbitro, Estedine de Souza, de Rondônia, Altair.
3: Ok, apita um árbitro. Agora sim, né? Bola rolando em Rolim de Moura, saída de bola para o time do Luverdense. Como é que é o nome do estádio aí, Serginho?
4: Estádio José Ângelo Cassol, um estádio aí acanhado.
3: Cassolão, né?
4: É o Cassolão.
3: Cassolão, em Rolim de Moura. Gramado parece bom, né?
4: É, o gramado parece que as condições são boas, é um estádio para tem capacidade para 4.000 torcedores na cidade de Rolim de Moura, uma muito cidade bem. De 56, 58 mil habitantes, também baseada aí no agronegócio no estado vizinho, Altair.
3: Perfeito. Olha o time do Guaporé chegando pela primeira vez, tentativa de jogada ali para o centroavante, o jogador que era o Casemiro, corta bem colocado o jogador do time do Luverdense, volta a bola ainda para o time da casa, domina aqui pelo lado direito o jogador que é o Will recolheu o pé direito na bola, entregou para Lucas Lima recua o lance, mete a bola mais atrás agora para Matheus Rodrigues solta a bola para Zé Augusto joga a bola pelo lado esquerdo, onde está colocado Marlon recolheu, passou bem pelo primeiro marcador, bola do Marlon, pé direito, levantou para o círculo central do gramado, sobe pro golpe de cabeça o jogador do Luverdense, absoluto tiro, volta a bola outra vez agora para o time do Guaporé, jogada a bola pelo lado direito, outra vez agora para o Will entregou mais atrás, ele movimenta a bola para Lucas Lima solta no meio, agora para o jogador que é o Edson aprofundou, falta, tá marcando o árbitro do jogo, em cima do camisa 8, Diogo, tá caindo no gramado, falta marcada, é de longe, Sérgio.
4: É, e de certa forma o árbitro atrapalhou ali o ataque da equipe do Guaporé, que levaria uma vantagem no lance, Altair. A falta marcada, a falta do Danilo Borges, a primeira do Luverdense no jogo.
3: 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Esse é o futebol raiz, né? Torcedor lá na casa, na sacada, vendo o jogo. Como disse o Sérgio, estádio bem acanhado em Rolim de Moura. É uma falta para o time do Guaporé fazer a cobrança. Tá colocado ali o jogador Will. Deixou o Will, vai para a bola. Ele é canhotinho. Vai jogar essa bola para dentro da área. Toda atenção ali. Agora sim, Will, pé canhoto. Levantou direto pela linha de fundo. Tiro de meta. Não chegou a sair porque o goleiro do Luverdense foi ali, protegeu. Ficou com ela. Tranquilo o goleiro da equipe do Luverdense, que é o Cauã. Depois que o João Guilherme se machucou e não joga mais nesta temporada, né, Sérgio?
4: É, exatamente, ele ainda tá naquela fase inicial de recuperação, né? Depois da cirurgia que ele fez ali, se não me engano, no braço esquerdo, e deverá voltar na próxima temporada o João Guilherme, que era uma unanimidade no gol do Luverdense.
3: É, um jogador bastante experiente, um líder dentro de campo. Agora deixa eu fazer uma pergunta para você. O jogo já começa 1-0 para o Luverdense. Estamos com 3 minutos. Como é que deve ser o comportamento do Luverdense? Sentar em cima do resultado, tentar manter o empate, o 0-0, ou sair para o jogo também, hein, Sérgio?
4: Eu acho que na minha concepção, o Luverdense tem que ser reativo, né? Porque espera-se que o Guaporé venha para cima, e o Luverdense tem que estar atento para aproveitar os contra-ataques, aproveitar a velocidade de Wendel, de Ítalo, enfim. E não pode sentar em cima do resultado apenas, né? Esperar o tempo passar é sempre perigoso.
3: É sempre perigoso, né? Mas joga pelo empate o time de Lucas do Rio Verde. A bola jogada em direção à área, teve desvio. Saiu pela linha de fundo, é escanteio. O primeiro escanteio do jogo favorece o time do Guaporé, Sérgio.
4: Exatamente. Era uma tentativa de cruzamento do Lucas Lima. Teve o desvio, o goleirão tentou ali fazer a proteção, mas a bola já havia saído. O Will, número 7, para fazer o levantamento. Bola alta na área do Luverdense.
3: É sempre ele na perna esquerda, na bola parada. O camisa número 7, o Will, para fazer o levantamento. 0-0, 4 minutos. Jogou a bola para trás. Lá vem de novo. O Lucas Lima levantou para dentro da área, mergulha para tirar de cabeça ali o jogador que era o Felipe Gabriel. Deu rebote outra vez agora para o jogador que é o Gaúcho. O Gaúcho de perna esquerda inverteu a bola para o Will. Will recolheu, passou pelo marcador. Bola do Will, levou por dentro. Chega Danilo Borges para tirar dele. Entrega para Renato Badi. Renato Badi dá um chutão de qualquer jeito para o campo de ataque. Devolveu a bola de graça então agora para Matheus Rodrigues. Matheus Rodrigues com a bola pelo lado esquerdo para Marlon. Lá vem o time do Guaporé. Bola do Marlon, empurrou em profundidade pela ponta esquerda para Gaúcho. Raul Prata chega para meter a bola para fora. Lateral outra vez agora favorecendo o time do Guaporé, que começa propondo o jogo. Vem para cima o Guaporé, precisa da vitória. O 0-0 classifica o Luverdense. 1-0 foi o jogo da ida no placar agregado. O Luverdense está vencendo por 1-0. É lateral outra vez, agora vai ser cobrado pelo jogador que é o Matheus. Aliás, é o camisa meia dúzia, Marlon. Ele joga a bola para dentro da o toque de cabeça, tranquilo ali o goleiro Cauã para fazer a defesa, Serginho.
4: A zaga do time do Guaporé aparecendo na área, o Natan no cabeceio, tentativa ali de surpreender o goleirão do Luverdense. Na verdade era o Matheus Rodrigues, número 4, muito alto. Quando ele vai para a área, leva muito perigo, é um bom finalizador também. O Luverdense tem que estar atento e não pode ficar rifando bola, né? Tem que tentar segurar a bola aqui no setor ofensivo, até mesmo para cansar um pouco mais o time do Guaporé.
3: Não pode ficar jogando pelo resultado. A bola fica ali para Douglas Silva. Douglas Silva recolheu para o time do Luverdense, entregou atrás agora para Raul Prata. Raul Prata recolhe, o capitão do time verde, mas o árbitro parou o jogo, tá marcando uma falta ali no meio do gramado, favorece o time do Luverdense. Isso é bom, né? Que o jogo pare, dá uma esfriada. Danilo Borges está ali colocado para fazer a cobrança da falta para o time de Lucas do Rio Verde. Ele bate lateralmente, entrega a bola pelo lado esquerdo agora para Felipe Gabriel. Felipe Gabriel joga na frente para ninguém, a bola passa por todo mundo, vai ficar de graça na traça agora para o goleiro Zé Augusto. O grande nome do jogo na partida da ida foi só 1-0 por conta desse goleiro aí. Ele pegou pelo menos 4 grandes defesas. Foram 4 grandes defesas para evitar que o Luverdense tivesse uma vantagem maior. É o time do Guaporé trabalhando a bola agora com o jogador que é o Diogo. O Diogo levanta a bola pelo lado esquerdo, acabou errando. Ficou para Ítalo, tentou arrancar. Caiu no gramado, o árbitro disse que tá valendo tudo. Lançamento lá pela ponta direita, corta bem colocado o jogador do time do Guaporé. Sai pro jogo, metido a bola então agora para Diogo. Diogo recolheu o pé direito, a bola vai erguer, buscando aqui pela ponta direita. O Will tá na banheira, tá impedido, subiu a bandeira, confirma o árbitro, Sérgio.
4: E foi importante aí pro Luverdense a marcação desse impedimento, né? Já que esse número 2, o Lucas Lima, ele se coloca muito bem às costas da zaga. Deixa eu dar uma olhada aqui no banco de suplentes do Luverdense, até tem o Gutierrez, zagueiro, o Cauã, zagueiro também, Luiz Fernando, tem o Kevin, lateral, João Hassen, Lucas Góes, Lucas Vieira, Pedro Henrique. O que que eu quero dizer com isso? Pelo menos o Lucas Góes, eu acho que deve aparecer no time do Luverdense, se não no primeiro tempo, talvez no começo do segundo, porque o Luverdense não pode perder, né? O meio campo, porque é ali que tudo vai se definir. E o Luverdense não tá conseguindo segurar essa bola aí, a bola tá passando direto, vem chutão da zaga ali, a posse de bola tá ficando muito de graça para a equipe do Guaporé, tá confortável aí pro time de Rondônia.
3: É, são 7:40, tem muita coisa para acontecer, tem muita bola para rolar ainda em Rolim de Moura. 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É lateral pro time de Rondônia fazer a cobrança pelo lado esquerdo, tá colocado o Marlon, vai jogar essa bola lá para dentro da área de novo, né? Levantou pra boca do gol, toque de cabeça, a bola vai pela linha de fundo. É, não dá pra ter perigo aí da cobrança de lateral, aquele laterejo, né, Sérgio? De novo, tava ali o camisa número 4 para brigar o Matheus Rodrigues, mas foi o jogador do Luverdense que colocou a bola para fora e aí escanteio, Sérgio.
4: É, o Douglas fez o desvio, cabeçou para trás ali, a bola passou perto da trave esquerda do goleirão Cauã do Luverdense e a bola vai subir de novo, Altair.
3: De novo, vem bola para área outra vez agora do time do Luverdense, levantou para a boca do gol, não tá valendo, não tá valendo, o que o árbitro marcou aí, essa bola passou por fora, foi isso, Sérgio?
4: É, eu acho que ele marcou falta de ataque ali, novamente o Matheus, que fica sempre atrás da zaga, ele é muito alto, fez o cabeceio, mas acabou forçando ali também para cima do jogador do Luverdense, que agora tem a chance de reposição.
3: É, tem que tomar cuidado com essa jogada aérea do time do Guaporé aí, o time do Luverdense. Tá 0-0, no agregado tá 1-0 pro Luverdense, o árbitro já foi lá, já chamou a atenção do goleiro Cauã França, que tava retardando a reposição de bola, tá cedo ainda para fazer cera, são 9 minutos de jogo, tem que jogar de igual para igual, tal de Guaporé também não é lá essas coisas assim para meter medo no time do Luverdense. Vamos fazer o jogo, já enfrentamos adversários muito mais qualificados do que esse. A bola jogada outra vez agora para Pedro Bortoluso, arredondou para Douglas Silva, entregou para Bortoluso, pé direito, bateu pro gol, deu rebote para Danilo Borges. Danilo Borges abriu a bola pelo lado esquerdo para Wendel. Wendel para Douglas Silva, de novo agora para Wendel. Pé direito, a bola jogou para Bortoluso, ajeitou para Wendel, cruzou para trás, tira o zagueiro, mete para fora. Lateral pro Luverdense. Eu acho que até o Wendel poderia ter concluído pro gol e não tentar o passe agora, hein, Sérgio?
4: É, eu acho que a bola não se ajeitou para ele, não conseguiu equilibrar o corpo, mas eu acho que o jogo do Luverdense tem que ser realmente esse, Altair. Tem que tentar se manter no setor ofensivo ali e criar perigo para a equipe do Guaporé e não deixar o time de Rondônia ficar tão confortável no jogo.
3: É, tem que jogar bola, tem que dar um sustinho às vezes em quando nos caras. Movimentação de bola através agora do Thiago Gabriel entrega a bola pelo lado esquerdo para o Wendel, tentou passar pelo marcador, não consegue, tira de qualquer maneira o zagueiro, rebate a bola para a intermediária, vem correria, vem de novo lá atrás. Agora o Cauê França para rebater, joga a bola para fora, cede arremesso lateral para o time do Guaporé. 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Hoje também sai os outros classificados, né, para a próxima fase do Brasileiro da Série D, né, Sérgio? Daqui a pouquinho vão ficar de olho no jogo ABC de Natal e Águia de Marabá. Por enquanto, o Águia de Marabá vai se classificando, venceu o jogo da ida por 2-1, né, Sérgio?
4: É, exatamente, eu acho que vamos aproveitar esse momento aqui, pela série D do Campeonato Brasileiro, encerrado hoje, São Luís 2, Velo Clube 1, nos pênaltis deu 5-3 pro São Luís classificado.
3: São Luís de Juí, é isso?
4: Exatamente, São Luís de Juí. Em andamento, Portuguesa e São José 0-0, Uberlândia 2, Serra Branca 1, ABC 3, Águia de Marabá 0 em andamento.
3: Então tá dando ABC, né?
4: Dando ABC. Gol contra do Wendel e Josefer, 2 gols aqui.
3: É porque desse jogo aí sai o adversário aqui, né? Quem passar de Luverdense e Guaporé, muito provavelmente vai enfrentar o ABC de Natal, que vai fazendo 3-0, né, Sérgio?
4: Exatamente, o ABC vai fazendo. Outro resultado também é que, de certa forma, diz respeito, o Gama vai vencendo o Porto Velho por 2-0.
3: Tá revertendo, né?
4: Tá revertendo o placar.
3: É, revertendo não, tá indo pra pênalti lá nesse caso, né?
4: É, a briga tá aberta ainda.
3: É, neste caso vai pra pênalti. Aqui vem o Luverdense, Ítalo recolheu na entrada da área, faz o passe pra Raul, cruzou pra Bortoluso, tira o zagueiro, mete pra trás, mete pra cima, tirou a zaga, vai dar rebote, outra vez a bola tá na mão do goleiro da equipe do Guaporé, o Zé Augusto que fica com ela. Sai jogando, Zé Augusto tem toda a pressa do mundo, liberte a bola pelo lado esquerdo agora para o jogador que é o Natan. Natan de pé, canhoto, levantou a bola para a entrada do círculo central do gramado, chegou bem Danilo Borges para fazer o domínio, deixa atrás então agora para Douglas Silva, foi puxado pela camisa, tem vantagem, o árbitro prefere marcar a falta. É falta para o time do Luverdense, está ali para fazer a cobrança o Alexandria, Alexandria para Raul Prata, Raul Prata empurra a bola para Ítalo, pela ponta direita, recolhe o camisa 7 do time do Luverdense, habilidoso, velocista, entrega atrás outra vez agora para Raul Prata, traz a bola por dentro, peca em outra bola, deu de presente para adversário que não domina, volta a bola então agora para Douglas Silva para Thiago Gabriel meteu boa bola para Bortoluso, é o Wendel pela esquerda, cruzou para dentro da área, tirou o zagueiro, afasta de qualquer maneira a zaga, cai a bola ali para Lucas Lima e aí ele é derrubado, o árbitro tá marcando falta em favor do time do Guaporé, Sérgio.
4: É mais uma oportunidade do Luverdense criado ali pela esquerda com a participação do Wendel que tem muita velocidade. O que acontece é o seguinte, o Lucas Lima tenta avançar para ajudar na criação de jogadas o time do Guaporé e o Wendel do Luverdense, muita velocidade, acaba se colocando nas costas e leva vantagem, né? Pelo menos três oportunidades ele já criou ali, atacando pela esquerda e o jogo do Luverdense melhorou bastante aí nos últimos 5 minutos, até os primeiros 8, 9 minutos foram do Guaporé, o Guaporé ensaiou uma pressão, o Luverdense conseguiu se soltar e agora tá se mantendo mais no setor defensivo, o jogo tá interessantíssimo.
3: É, tá bom, e o Luverdense tá se comportando bem, né? Muito bem na partida, clima agradável também em Rondônia, muito parecido com o Lucas do Rio Verde, hoje aquele tempo de céu encoberto, parece que vai esfriar, parece que vai chover, enfim, né? E lá em Rolim de Moura, né? O tempo bastante fechado também. 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Bastante. E aí o jogador do time do Guaporé não precisou sair de maca, né, Sérgio?
4: Foi atendido ali e já tá em pé, 11-11 já, novamente em campo, Altair. Agora o Wagner chamou ali seu auxiliar, né? Conversou um pouco ali com ele para tentar descobrir onde o Luverdense pode, de repente, mudar o seu comportamento momentâneo ali para tentar castigar ainda mais o adversário, né? O Luverdense buscando ali o seu espaço no jogo, teve aquele comportamento reativo, esperou aí as primeiras atitudes ofensivas do time de Rondônia e agora tá muito à vontade em campo o Luverdense, falta traduzir em gols.
3: Né? É verdade, tá bem à vontade o Luverdense, daqui a pouco sai o golzinho, amplia essa vantagem que é de 1-0 do jogo da ida, a bola jogada pela linha lateral, o árbitro tá marcando posse de bola outra vez agora para a representação do time do Guaporé. Aqui pela direita tá aí o Lucas Lima, tem nome de craque ele, né? Jogou a bola ali na intermediária, caiu, não houve nada, ficou a bola então agora para Douglas Silva. Douglas Silva entrega mais atrás agora para Cauã Freitas, Cauã França. A bola vai picando, né, Sérgio? Impressionante, mas é por conta do gramado, parece ser bom de longe, mas quando a bola rola, principalmente ali na intermediária onde está o Luverdense, ela fica quicando. Bola do jogador que é o Felipe Gabriel, levantou pela ponta direita, que domínio legal agora do jogador que é o Renato Badi, vai marcar um golaço, tocou pro gol e espalma o goleiro. De novo Zé Augusto começa a brilhar, Renato Badi tentou dar uma cavadinha na frente do goleiro, a bola estava muito próxima do corpo do defensor e aí bateu no corpo do goleiro do time do Guaporé, mas o fato é que o Renato Badi perdeu o gol e o Luverdense poderia estar em vantagem, hein, Sérgio?
4: É mais uma vez o lançamento aí do zagueirão Felipe Gabriel do Luverdense, Altair. O camisa 10, Renato Badi, dominou ali com um talento incrível, né? Conseguiu até driblar o adversário na hora que invadiu a área, o goleirão fechou a porta para ele e mais uma vez o Zé Augusto se colocando ali no caminho do Luverdense, primeira chance clara de gol do jogo, Renato Badi perdeu o duelo pessoal contra o Zé Augusto, Altair.
3: Grande defesa do goleiro Zé Augusto, Renato Badi desperdiça a chance, Foi bem demais o goleiro do time do Guaporé. Por isso o jogo tá 0-0 em Rondônia. No jogo da ida deu Luverdense 1-0. 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Chegamos agora na marca de 18 minutos de partida. O jogo para de novo. O goleiro é Zé Augusto pedindo atendimento. Eu não vi nada ali, né? Ele, mas claro que não pode estar fazendo cera, porque o time dele precisa vencer, precisa ter pressa no jogo. E ele tá sentindo ali, eu acho que de verdade, viu, Sérgio? O braço, né?
4: É, do jeito que ele caiu na frente do Renato Badi, acabou jogando todo o seu peso, né, para cima do braço esquerdo ali e teve esse desconforto ali no cotovelo, mas já foi atendido, tudo certo aí com o goleirão da equipe do Guaporé. Aliás, um grande goleiro ontem.
3: Grande goleiro, muito bom goleiro, viu? Jogada a bola para ele, tá recuperado ali o Zé Augusto. Sai jogando a bola pelo lado esquerdo, agora para Natan, de pé canhoto, bola do Natan, vai levantar, ergueu no campo de ataque, quem é que sobe? Subiu Alexandria, tirou de cabeça, caiu a bola ali no meio para Douglas Silva, não tem domínio, rebatida de bola outra vez agora do time do Guaporé, aberta pela direita agora para Lucas Lima entrega a bola aqui pelo lado direito, no flanco direito, onde está colocado aqui o jogador da camisa número 8, Diogo de perna direita, tentou atravessar, acabou errando, deu de presente para o jogador do Luverdense, vem Bortoluso, Pedro Bortoluso entregou a bola para o Wendel, no mano a mano, bola do Wendel lá pela ponta esquerda, entrou na área, passou pelo marcador, chegou no fundo, cruzou para trás, olha o gol do Luverdense, afasta o zagueiro, praticamente em cima da linha, tira o zagueiro do time do Guaporé, volta a bola outra vez agora para o time do Luverdense que insiste, foi providencial o corte, a bola tava chegando ali no Renato Badi, que fatalmente faria o gol, né, Sérgio?
4: É, literalmente em cima da linha, o zagueirão do time do Guaporé tirou esse gol, tá? Agora a facilidade que o Wendel teve para passar pelo Matheus Rodrigues, foi uma coisa incrível, hein? Colocou de lado, o zagueirão desistiu da jogada, o Luverdense desperdiçou aí a sua segunda chance clara de gol no jogo, Altair.
3: Eu tenho a impressão que o zagueiro foi indo para trás e quando viu tava dentro da área, aí se ele dá o bote ele faz o pênalti, né? Ele até tirou o pé, deixou liberdade para o Wendel passar e ele construiu uma grande jogada pela esquerda, tá melhor na partida o time do Luverdense, tem lateral Felipe Gabriel, cobra aqui pela esquerda, aliás é Thiago Gabriel, agora ela volta para o zagueiro Felipe Gabriel, de primeiro meteu a bola para Douglas Silva foi para a tabela ali no meio com o jogador Wendel, deu rebote, Danilo Borges chega, divide, perde o lance, a bola cai para Gaúcho arranca pelo lado esquerdo, bola do Gaúcho entregou a bola então agora para o jogador que era o Patrick abriu pela ponta esquerda, metida de bola outra vez agora para Marlon devolveu a bola ali no círculo central do gramado, onde está colocado o jogador que é o Diogo solta mais atrás ainda para Edson, pé direito na bola, empurrou a bola para Patrick para Edson, devolve outra vez lá atrás, onde está colocado o Natan, é o zagueiro do time do Guaporé, atravessa o meio do gramado, bola do Natan, pé canhoto na bola, vai erguer para dentro da área, de graça essa bola outra vez, agora para o sistema defensivo do time do Luverdense, que tira mal, deu rebote de novo, agora para o time do Guaporé, insiste o Will passou pelo primeiro marcador, entregou boa bola para Patrick, bateu pro gol em cima da zaga, vem o Douglas para fazer o domínio para o time do Luverdense, Douglas Silva entrega a bola pela esquerda, agora para o Wendel, tá bem no jogo, camisa 11 do Luverdense, bola do Wendel, virou de frente e aí ele demorou para fazer o passe, ficou pedindo a falta, caiu no gramado, eu acho que o árbitro até deu a falta em cima dele aí, né, Sérgio?
4: É, marcou a falta ali do número 5, o Edson Amorim, né, quando fecharam o ângulo ali, fecharam a porta pro Wendel, ele fez aquele drible para trás ali para ganhar um pouco de tempo e para chamar a falta, e a falta veio, e o número 5, o volante forte ali da equipe do Guaporé, cometeu a falta. E o Luverdense agora tá mais tranquilo, tá mais ambientado com o jogo, Altair, e parece que tem um certo domínio territorial.
3: É, chegamos na metade do primeiro tempo, hein? 22 minutos de jogo, primeiro tempo de partida em

0: Jogador, mais um jogador do Guaporé pedindo atendimento, Altair.
1: Eu tô vendo aí que o árbitro tá com aquele microfone, né, Sérgio? Será que hoje tem VAR? Ah, era pra ter VAR no jogo da ida em Lucas do Rio Verde, não teve, né? Mas eu tô vendo o árbitro aí com aquele microfone pra se conversar, pra se comunicar. Daqui a pouco tá tendo VAR. E o jogador do time do Guaporé tá caído no gramado de novo e o jogo para outra vez, né? Pela terceira vez já, né? Uma vez o zagueiro do time do Guaporé ficou caído, departamento médico precisou entrar em campo, depois o goleiro ficou caído ali, o Zé Augusto, e agora eu acho que é o Diogo Cabiza número 8 que está caído no gramado, departamento médico em campo de novo. É o número 2, Lucas Lima, né, Sérgio?
0: Isso, é o Lucas Lima.
1: E a falta foi do Cabiza meia dúzia do time do Luverdense, na verdade, né? Olha aí, ó, chegou forte, hein? Chegou forte, rapaz, se pega. Camisa meia dúzia do Luverdense, Thiago Gabriel, quem fez essa falta aí. E você disse bem, ele fez a falta e correu, né? Saiu, saiu de perto, né?
0: Teve o choque ali, e aquela questão, né? Os jogadores vão para uma disputa e ele acabou colocando o braço para se defender, para não machucar ali a parte do tronco, né? Das costelas, e acabou atingindo o jogador, né, Lucas Lima, que é um pouco menor do que o Thiago. E o jogador do Guaporé levou a pior, agora vai ser atendido fora de campo. E ainda bem, ele tá deixando o campo ali, sentindo a região da costela, né? Porque se ele sente o pé, o árbitro poderia entender que houve um pisão, né? E aí podia complicar a vida do Luverdense, que poderia até ficar sem o Thiago. Mas como sentiu na costela, aquele lance de proteção, né?
1: É.
0: Aquela mão que o jogador coloca para se proteger.
1: Ó. 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Tá tirando ali a zaga do time do Luverdense, jogando a bola pro campo de frente. Chega bem agora o camisa número 13, o Natan, para meter a bola pela linha lateral. Arremesso favorecendo de novo a representação do time do Luverdense aqui pelo lado esquerdo, campo de ataque. Vem para fazer a cobrança agora o Felipe, aliás, o Thiago Gabriel, bem na frente do banco de reservas do time do Luverdense, sem muita pressa. 25 minutos de partida já foi. Luverdense está vencendo por 1-0 no placar agregado. Hoje está 0-0 em Rolim de Moura. No jogo da ida deu Luverdense 1-0 em Lucas do Rio Verde. É lateral outra vez, agora favorece o time de Rondônia. Tá colocado aqui o jogador que é o Lucas Lima. Tá tudo certo com ele. Tá recuperado. Acabou jogando errado. Ficou a bola para o Lucas, jogando lá pela ponta direita, o Danilo Borges. Danilo Borges para Raul Prata. Raul Prata é obrigado a recuar. Ele entrega mais atrás agora para o jogador que é o Danilo Borges. Danilo Borges entrega para Alexandria. Alexandria para o goleiro Cauã França. Cauã França, perna esquerda na bola, levanta lá pelo campo de frente. O árbitro está marcando falta do Pedro Bortoluso, Sérgio.
0: Há poucos instantes, Altair, o Pedro ele acabou se deslocando aqui para o lado esquerdo, né, para a extremidade esquerda do ataque do Luverdense, e o número 3 atravessou ali o setor defensivo, o Natan, para perseguir, para fazer ali uma marcação individual em cima do Pedro Bortoluso, né? E aí depois, no lance seguinte, foi esse 4 aí, o Matheus Rodrigues, que deu o bote no Pedro. Quer dizer, eles estão revezando ali para marcar o Pedro Bortoluso, que é um centroavante forte, mas é muito rápido, né? Já a zaga do time do Guaporé tem essa. Não tem aí a velocidade, a reação, como a sua principal virtude.
1: Olha o time do Luverdense tirando mais uma ali de trás, tira Raul Prata, entrega a bola para Ítalo. Ítalo recolheu pelo meio do gramado, tentou arrancar em velocidade, fez o break, tirou do primeiro, tirou do segundo, faz o passe pela ponta direita outra vez, agora para Renato Badi. Renato Badi para Pedro Bortoluso. Bortoluso devolve a bola para Ítalo, protegeu bem, tirou do marcador, entregou a bola então agora para Danilo Borges. Danilo Borges abre pelo lado esquerdo agora para Thiago Gabriel. Thiago Gabriel tenta evoluir, prefere recuar a bola mais atrás agora para Felipe Gabriel, o zagueiro cabeça número 4, movimenta a bola para o seu companheiro de zaga, o Alexandria. Alexandria para Raul Prata, mantém a bola no pé, o time do Luverdense. Raul Prata solta a bola para Ítalo. Ítalo para Danilo Borges. Danilo Borges vira para outro lado, meteu a bola então agora para Felipe Gabriel. Pé canhoto na bola, vai lançar, lançou errado pela linha lateral. Arremesso favorecendo de novo a representação do time do Guaporé de Rolim de Moura, estado de Rondônia. 27,5, 0-0 por enquanto, o Luverdense criou as melhores oportunidades. O time do

0: Guaporé que precisa ganhar, ainda não chegou, né, Sérgio?
1: É, o Guaporé tá jogando hoje no Cassolão, como jogou o segundo tempo no Passo das Emas, né? Com três zagueiros e abriu ali, soltou os dois alas, né? O Gaúcho e o Lucas Lima, jogando como alas, né? Os três homens, o Marlon, o Natan e o Matheus Rodrigues como zagueiros, para liberar o time realmente para atacar. Só que o Luverdense conseguiu perceber, ele está neutralizando aí a força ofensiva do time de Rolim de Moura, pelo menos por enquanto.
0: Aí errou o passe agora o time do Luverdense, armou contra golpe do time de Rolim de Moura, lá pelo lado esquerdo, tá sobrando a bola para Gaúcho. Gaúcho recolheu, Raul Prata deu o primeiro bote, tem vantagem o Gaúcho, faz o passe atrás, dá de presente agora para o jogador Ítalo do Luverdense, que agradece, dá a volta no marcador. O árbitro vai parar o jogo porque tem dois caídos no gramado. Um aí é o jogador do Luverdense, o Alexandria, me parece, né, Sérgio?
1: É uma disputa ali com o número 9, o Casimiro, que é muito forte, ali os dois jogadores fortíssimos fisicamente ali, o zagueiro do Luverdense levou a pior e agora tá pedindo atendimento também o zagueirão do Luverdense. Parece que tá tudo definido, Altair, o ABC venceu por 3-0 o time do Águia.
0: Tá esperando quem passar de Luverdense e Guaporé.
1: Exatamente, e o ABC é um time que tem história, tem tradição, agora a coisa vai começar
0: a complicar.
1: Briga
0: o ABC já foi adversário do Luverdense na Série C e na Série D, na Série B, né? Na
1: Exatamente.
0: Série B.
1: Exatamente, é um time que tem muita história aí.
0: Muita história.
1: E os confrontos começam a ficar interessantes.
0: Tinha que dar uma olhada aí para ver como é que foi a classificação do ABC de Natal na primeira fase, né? Se terminou em primeiro do grupo dele ou em segundo, como é que é o terceiro, não sei certo lá, né? Para ver se o primeiro, se passar o Luverdense hoje aqui, se o primeiro jogo vai ser em Lucas ou o jogo da volta, né? Vamos saber aí daqui a pouquinho, o Sérgio Nery vai confirmar pra gente como é que foi o ABC de Natal na primeira fase, que é o que conta. Bom, tá caído ali o jogador do time do Guaporé, é o quarto, né? Quarta vez que tem jogador do Guaporé caído no gramado, e é o número 7, agora ou é o 2, Sérgio?
1: Não dá pra...
0: Will, número 7, caído, entrou de novo o departamento médico em campo, tá saindo agora lentamente caminhando. Isso é bom pro Luverdense, jogo truncado assim, é bom demais pro Luverdense, que só precisa do empate. Tá sentindo muito o Will aí, né? Vamos ver se vai ter condições de retornar o camisa número 7 do time do Guaporé. O árbitro vai dar bola ao chão, a posse de bola é pro Luverdense. São 30 minutos de jogo, primeiro tempo em Rolim de Moura.
1: Olha, Altair, tem essa informação que na campanha do Brasileirão da Série D 2026, o ABC avançou ao mata-mata com uma das melhores campanhas gerais, liderando o grupo A8 com 23 pontos, 7 vitórias, 2 empates e apenas uma derrota. Ah. Na primeira fase, então, essa belíssima classificação, né? O primeiro do grupo, na segunda fase eliminou o Altos e hoje eliminou o Águia de Marabá.
0: Então vai ser adversário do Luverdense, se o Luverdense confirmar a classificação hoje. Aí o primeiro jogo seria em Lucas do Rio Verde, o jogo da volta lá no Frasqueirão em Natal, no Rio Grande do Norte, ou de repente até na arena lá, que sediou a Copa do Mundo lá em Belém, né, Sérgio?
1: Nas Dunas.
0: É a Arena das Dunas, em Belém do Pará, né? Rapaz, é bonito, Frasqueirão é bonito, estádio do ABC, já estive lá com o Luverdense na Série B do Campeonato Brasileiro, né? O Luverdense já enfrentou o time do ABC em algumas oportunidades e quem sabe, né? Mais uma vez agora, brigando por vaga na Série C, tem cartão amarelo agora pro jogador da equipe do Luverdense, eu acho que é pro Thiago Gabriel, né, Sérgio?
1: É o Danilo, número 5, ele agarrou ali o Patrick, número 10, do time do Guaporé, e a arbitragem marcou falta e deu cartão amarelo. Tá no livro de ocorrências do Danilo, volante do Luverdense, Altair.
0: 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Falta favorecendo o time do Guaporé, tá colocado para fazer a cobrança o camisa número 7, Will. É sempre ele na bola parada, tem que tomar toda a atenção ali dentro da área. Vamos ver, Will posicionado para fazer a cobrança, tá caindo à tarde em Rolim de Moura, Will para a bola, pé canhoto, levantou com perigo, toque de cabeça, proteção do goleiro, linha de fundo, tiro de meta, Sérgio.
1: Dessa vez o time do Luverdense se safou bem da situação, né? Que foi imposta ali pela cobrança de falta. Fazia tempo que o time do

0: Maravilhosa do Pedro, né? Cabeçou ali como manda o almanaque, né? Mas o goleirão estava atento e aproveitou toda a sua envergadura ali para fazer uma defesa dificílima e tirar aquele que seria o primeiro gol do Luverdense.
1: Grande goleiro, hein? Lá vem bola para a área, levantou no segundo poste, tirou a zaga do time do Guaporé. Vai daqui, bote para Raul Prata. Raul Prata abriu a bola para o Wendel. Wendel recolheu pela ponta direita a bola do Wendel, esperou a passagem do Raul como se fosse lateral esquerdo. Vai cruzar, puxou pro pé direito, entregou atrás outra vez, a bola batida pro gol. Subiu demais agora. Linha de fundo, tiro de meta pro goleiro Zé Augusto cobrar, Sérgio.
0: Um daqueles lances de rara beleza, né? O cruzamento perfeito do Ítalo, cabeceio consciente ali, se posicionou muito bem o Pedro Bortoluso atrás do Matheus Rodrigues, que não saiu do chão, né? O Pedro cabeceou tranquilo ali, ele mirou ali para fazer o gol no canto esquerdo do goleirão. O goleirão fez a defesa, e é como se fosse um gol, né, do time do Guaporé, porque a bola iria para a rede, Altair.
1: É, e um duelo que começou já em Lucas do Rio Verde. Também teve lances no primeiro jogo, no jogo da ida, no Passo das Evas. Um lance que eu lembro que o Pedro Bortoluso também cabeceou e o goleiro fez uma defesaça, né? Então tá se repetindo o duelo. Em Lucas do Rio Verde levou a melhor o goleiro, quem sabe hoje não é o dia do Pedro, hein, Sérgio?
0: Pois é, quem sabe hoje ele consegue fazer um gol aí no time de Rondônia, que é um confronto dificílimo aí, Luverdense e Guaporé, apenas 1-0 no primeiro jogo, mas o Luverdense teve oportunidade de fazer muito mais, só não o fez devido aí a uma atuação brilhante do goleirão Zé Augusto, que mais uma vez tá numa tarde inspirada, Altair.
1: Tá numa tarde inspirada o goleiro do time do Guaporé. Olha o Casimiro, levou, jogou dentro da área, tranquilo o goleiro. Natan sai da meta para fazer a defesa. Cauã, não, Natan. Cauã França para fazer a defesa para o time do Luverdense. Ele sai jogando, entrega a bola então agora para Felipe Gabriel. Felipe Gabriel de perna esquerda dá um chutão pro campo de ataque buscando o Wendel. O Wendel dividiu com o adversário, tem vantagem o jogador do Guaporé. O Renato Badi chega, se apodera da bola, entrega para o Thiago Gabriel movimentou a bola para Ítalo para Danilo Borges para Raul Prata outra vez agora para Ítalo, fintou o marcador, levou a bola pelo flanco direito para Douglas Silva, devolveu no ponto futuro para o Ítalo, cruzou para dentro da área, tira o zagueiro. Essa bola ia chegar no Pedro Bortoluso, hein, Sérgio?
0: É uma jogada esperta do Luverdense pela direita, quando coloca a bola no chão, quando consegue trocar passos, o Luverdense cria muito perigo, Altair.
1: Tá caído no gramado, camisa número 8, Diogo sentindo uma barbaridade. O jogo vai parar outra vez, né? Vai parar outra vez o jogo e é tudo que o Luverdense quer. Parar o jogo, 44 no primeiro tempo, 0-0, Sérgio.
0: É, o árbitro até tinha dado vantagem ali para a equipe do Guaporé, mas o jogador preferiu não seguir na jogada, já que o Diogo não levantou, ficou sentindo ali a sua perna esquerda, Altair.
1: Muito bem, 0-0, jogo da ida, 1-0 Luverdense, placar agregado. Tá dando Luverdense para enfrentar o ABC de Natal na próxima fase. A bola para dentro da área, proteção da zaga, tira de qualquer maneira ali o jogador Thiago Gabriel, dá um bico nela, joga pro meio do gramado, vai dar rebote outra vez agora para o jogador da camisa número 5, o Edson Amorim deu para trás, ele movimenta a bola então agora para Natan faz o passe pelo meio, entregou a bola no meio agora para o jogador que é o Diogo, se livrou da marcação do adversário, abriu pela ponta direita, outra vez a bola vem agora para o jogador, camisa número 3, o Natan vai cruzar, preferiu para Lucas Lima, levantou direto para dentro da área, cortou a zaga do Luverdense, completa Ítalo, sai para o jogo, driblou o primeiro, driblou o segundo, limpou bem a jogada, levou pelo flanco direito, na velocidade, quero ver pegar, hein? Lá vem Ítalo, tentou passar por mais um, derrubado, falta, e o árbitro deu, agora ele deu, falta em cima do Ítalo, lá pela ponta direita, na velocidade, tava tendo vantagem, hein, Sérgio?
0: É, quando ele levantou a cabeça ali, ele tentou equilibrar o corpo para fazer o passe pro Wendel, que tava fugindo na esquerda, tá aí também velocidade, ele acabou permitindo ali a chegada de três jogadores do Guaporé e cometeram falta e arbitragem assinalou e agora o Luverdense tem a oportunidade de um levantamento curto na área. Perigo ali pro Zé Augusto.
1: É, e o árbitro catarinense nada de mostrar amarelo para o jogador da equipe do Guaporé. O Pedro Bortoluso foi lá reclamar dele. Pô, ele deu um cartão amarelo pro Danilo Borges por muito menos, né? E agora era lance para amarelo pro jogador do Guaporé. E nada, né, Sérgio?
0: É, exatamente. A velocidade do Ítalo, né? Quer dizer, ele vinha construindo uma jogada.

0: jogada de ataque, uma jogada perigosa, teve a falta e o árbitro se limitou aí a apitar a infração e não puniu, não advertiu aí o jogador do Guaparé com cartão. Essa é a bronca do time do Luverdense. Agora o Raul Prata tá falando ali no ouvido do senhor Franciel dos Santos.
1: Será que o Raul vai meter direto dali, hein? Ajeitou a bola no capricho, são 5 jogadores do time do Guaporé na formação de barragem, o Raul Prata tá colocado, também está colocado o Ítalo, vamos ver quem se define para fazer a cobrança da falta, aliás é o Renato Badi quem está ali, o Raul Prata já fez gol de falta e foi uma pintura, né Sérgio? Já viu o Raul Prata meter gol de falta. Ele e o Renato Badi ficaram na bola. São 5 jogadores da formação de barragem, tá todo preocupado, o goleiro Zé Augusto. Raul Prata pra bola, pé direito, bateu no capricho, bate na barreira, voltou pra ele, emendou pro gol, carimba o adversário. Vai dar rebote aqui pela ponta esquerda, agora para o Wendel, pé canhoto na bola, levantou pra dentro da área, o goleiro saiu, tira de soco o goleiro do time do Guaporé. Fica caído ali o Ítalo, dizendo que foi atingido pelo goleiro. O árbitro vai lá, chama a atenção do goleiro que ficou na bronca com o Ítalo. A bola foi dentro da área, Sérgio.
0: E o jogador do Luverdense se antecipou ali para fazer o cabeceio. O goleirão saiu ali para fazer o corte e de repente pode ter atingido, né? Ficou, tentou ali.
1: Se tiver VAR, né? Se tiver VAR.
0: Foi um lance no mínimo duvidoso aí, né? O Pedro Bortoluso foi lá reclamar com o Zé Augusto, o árbitro tentou acalmar os ânimos e o Ítalo continua caído dentro da grande área, vamos ver se vai ter de repente o quarto árbitro avisando de alguma coisa, de alguma irregularidade.
1: Bom, 48 minutos, ele deu 5 de acréscimo, nós vamos até 50 neste primeiro tempo, tá 0-0 no placar agregado, tá 1-0 para o Luverdense que vai se classificando para enfrentar o ABC de Natal. Ele deu só escanteio mesmo, o só lateral, aqui pela esquerda tá colocado o Thiago Gabriel para fazer a cobrança, arremessa lá para dentro da área, buscando o Ítalo, dominou no peito, bola do Ítalo, tentou passar pelo marcador, corta de qualquer maneira o zagueiro, tira a bola para fora da grande área, Danilo Borges devolve outra vez para dentro da área, corta a zaga de novo, vai dar rebote para Raul Prata, lá de trás ele recua a bola para o goleiro Cauã França mete a bola pela esquerda, agora para Felipe Gabriel de perna esquerda vai lançar, lançou no campo de frente, caiu a bola para Pedro Bortoluso, ele tá marcando uma cama de gato, aquela falta do Ítalo, eu acho que foi perigo de gol isso aí, Sérgio.
0: Sobrariam ali 2 jogadores do Luverdense com a marcação individual, era 2-2, o Luverdense levava vantagem, a arbitragem preferiu ali marcar uma falta e paralisar o lance.
1: Paralisou o jogo, prejudicou o ataque do Luverdense. 49, último minuto. A bola dominada outra vez agora para o time do Guaporé. Falta do Douglas Silva ali na intermediária, um lance de perigo agora no final do primeiro tempo, falta em cima do Will, camisa número 7.
0: Uma falta frontal que sempre leva perigo ali para quem vai chutar direto ou de repente fazer um levantamento. Número 62 é o Marlon para fazer esse levantamento. Marlon que é o capitão da equipe do Guaporé. O Marlon entrou no segundo tempo quando o treinador, o Rodrigo Limiro, mudou aí o estilo de jogo, né? Passou a jogar com 3 zagueiros, o estilo que ele manteve para hoje.
1: Tá colocado o Marlon para fazer a cobrança da falta, vai para a bola, levantou para a área, desvia na cabeçada o zagueiro do time do Luverdense para jogar a bola para a lateral. Arremesso aqui pelo lado direito, tem toda a pressa do mundo. O time do Guaporé, o Marlon vai jogar essa bola lá para dentro da área, naquele laterijo, para jogar para dentro da área. Tem força no braço, levantou para dentro da área. Olha que bola perigosa, sobe para tirar a zaga do Luverdense. O árbitro aproveita para terminar o primeiro tempo. Ele apita, fim de papo. Por o primeiro tempo, 0 para o Guaporé, 0 para o Luverdense. Placar agregado 1-0 para o Luverdense, que está avançando de fase aí, né, Sérgio?
0: Exatamente, os jogadores do Luverdense lá cercando o árbitro, né? Conversando com ele, falando sobre esse excesso de faltas cometidas ali pela equipe do Guaporé e que não teve cartão amarelo, né? Por uma falta, o Danilo já foi advertido e os jogadores do Guaporé se revezando ali para destruir as jogadas do Luverdense e a arbitragem se limita apenas a marcar infração. E é lógico que quando você dá um cartão ali numa falta que de repente foi um lance merecido, você acaba ali impedindo que o jogador cometa outras faltas. Por exemplo, o Danilo tá pendurado no jogo, tá jogando com muito cuidado e é um volante, é um jogador de marcação um jogador que precisa desse confronto aí e vai ter que se poupar em alguns momentos para não receber o segundo cartão amarelo e prejudicar o Luverdense. Por isso, então, a reclamação de alguns jogadores do Luverdense com arbitragem.
1: Perfeito, nós vamos para o intervalo de jogo então agora. Em Rolim de Moura, Rondônia, tá 0 pro Luverdense, 0 também para o time do Guaporé. Vamos comentar a rodada do Campeonato Brasileiro da Série D, porque tem muita bola rolando neste domingão. O final de semana que vai definir os 16 classificados para as oitavas de final. Luverdense tá entrando já entre os 16 melhores do Campeonato Brasileiro da Série D e a coisa começa a ficar cada vez mais difícil, Sérgio, porque agora vamos ver o goleiro, aí, Sérgio?
0: Vamos ver o Zé Augusto.
1: O Zé Augusto, goleiro que fez uma defesaça no primeiro tempo, tá falando aí.
2: Conta pra gente um pouquinho, Zé Augusto, a dificuldade dessa partida, visto que lá em Lucas do Rio Verde foi 1-0 pro time do Luverdense. Boa tarde.
3: Boa tarde, obrigado pelo elogio. A gente tá ali primeiramente recebendo o trabalho do nosso professor Hernandes, né? Juntamente com os goleiros, Arthur e Leandro. Rapaz, a gente sabia que a gente pega uma equipe muito capacitada, que é o Luverdense. É uma equipe taticamente muito organizada. Nós sabíamos que ia ter essa dificuldade, mas não tem nada impossível. A gente está ali para se ajudar e espero que no segundo tempo a gente possa sair melhor.
1: E pela cara dele, é um cara bastante novo, né, Sérgio? Um goleiro que tem futuro pela frente, né? Pelo menos nesses dois jogos que a gente viu dele aí, né? O de Lucas do Rio Verde e os 45 minutos de hoje tá causando uma boa impressão, né?
0: É um goleiro jovem, um goleiro bem articulado aí e é um cara muito competente naquilo que se propõe a fazer, né? Muito ágil, se aproveita ali do seu tamanho, da sua envergadura para fazer defesas que outro goleiro de repente não faria, né? Essa do cabeceio do Pedro Bortoluzzi é um exemplo, né? Um cabeceio consciente ali que a bola iria entrar no cantinho, na chamada bochecha da rede, o goleirão foi lá e fez uma ótima defesa. Agora, começando, Altair, falar sobre a Série C, lá onde o Luverdense pretende estar no ano que vem. O Barra, já encerrado, Barra 1, Santa Cruz 2, também encerrado, Inter de Limeira 1, Amazonas 0, Maranhão 2 e Ipiranga 1, também encerrado, assim como Ituano 1, Ferroviária 3, Paysandu 3, Guarani 2, Anápolis 0, Maringá 1, e ainda hoje teremos Botafogo da Paraíba e Confiança. Pela Série D, encerrado São Luís 2, Velo Clube 1, São Luís classificado, que se classificou aí na cobrança de pênaltis, Portuguesa do Rio de Janeiro e São José ficaram em 0-0, São José se classificou, Uberlândia e Serra Branca empataram em 2-2, Uberlândia classificado, ABC 3, Águia 0, ABC classificado, Manauara 1, Goiatuba 2, Goiatuba classificado aí na cobrança de pênaltis, também encerrado.
1: Manauara tá fora então, Sérgio.
0: Manauara tá fora, agora acabou perdendo ali a vaga para o time do Goiatuba. Iguatu 2, Maguari 1. Olha só quem marcou os dois gols do Iguatu, Matheus Lima. Será que é aquele que jogou no Luverdense uma temporada aí? Lembra dele?
1: Sim.
0: Centroavante, forte ali, Matheus Lima. O Gama venceu o Porto Velho por 2-0. Nos pênaltis deu 5-4 pro Gama.
1: Gama classificado nos pênaltis, hein? Olha só.
0: Se classificou nos pênaltis. Com a bola rolando, o segundo gol, o gol do Felipe Clemente, foi marcado aos 49 do segundo
1: tempo. Meu Deus do céu. Quase que o Gama foi, né?
0: Quase. O Asa venceu o Ivinhema por 4-0. O Asa classificado com certa tranquilidade. O Capital venceu o Nacional do Amazonas por 1-0. A gente não tem essa confirmação do primeiro resultado, mas hoje Capital 1, Nacional 0. Em andamento, Ferroviário 1, Imperatriz 0, 13 da Paraíba 0, Craque também 0. E esse jogo aí que a gente está acompanhando, o Guaporé e Luverdense 0-0. Três resultados ainda a serem definidos nesta tarde de Série D, Altair.
1: Perfeito. E definindo os 16 classificados para a próxima fase. Bom, tá definido então. Quem passar de Luverdense e Guaporé vai enfrentar o ABC de Natal na próxima fase da competição, né? Tem que passar por mais dois adversários para chegar na Série C, né? O próximo é oitavas de final, aí vem quartas de final, classificando vai para as semifinais e aí os semifinalistas já estarão na Série C. Então, mais dois adversários para eliminar, ou seja, mais quatro jogos para estar na Série C. O Luverdense nunca esteve tão próximo, Sérgio.
0: Pois é. E para quem gosta de números, né, de resultados, aqui um resultado aleatório. Campeonato Catarinense da Série B. O Caravaggio venceu o Jaraguá de Jaraguá do Sul por 9-0.
1: 9-0.
0: Esse acaba com o narrador, hein?
1: Meu, já pensou, né? É futebol profissional, né?
0: É, Série B. Amistosos interclubes, né? O Fluminense venceu o Bahia por 2-0. Hulk fez o seu primeiro gol com a camisa do Fluminense. O Cano marcou o segundo. Encerrado também Cascavel e Corinthians 1-1. E ainda em andamento, o Grêmio 2, Cruzeiro 1. Esses os amistosos aí entre as equipes do futebol brasileiro que estão se preparando aí para
1: pro retorno.
0: Pro, né? Retorno aí, retorno. Pós Copa do Mundo. Ontem o Flamengo venceu o Benfica em Portugal, também fez uma mini excursão pela Europa, venceu 2-1, um jogo bastante debatido, muito discutido, né? Por causa daquele jogador argentino que joga no Benfica, que é aquele que chamou, teria xingado o Vinícius Júnior, né? De macaquito, né? De mono. Uhum. E quando ele entrou em campo, ele foi vaiado pela torcida, muito torcedor flamenguista lá em Portugal, e aí depois ele apanhou uma barbaridade. Todo mundo do Flamengo se revezou para bater nele.
1: É argentino, né? Falar bobagem, vai fazer o quê, né? Bom, o futebol brasileiro retorna agora, essa semana já, né? Na próxima sexta-feira nós já teremos bola rolando pela Copa do Brasil, né? Já tem Copa do Brasil na sexta-feira. Domingo vai ter a final do Mundial, né? A decisão da Copa do Mundo lá nos Estados Unidos, né? Já está definidos os quatro semifinalistas, né? A Argentina vai enfrentar a Inglaterra, Espanha e França. Só os hermanos metidos no meio dos europeus aí, não sei não, né? Aliás, a Argentina que tá tendo uma sorte danada nessa Copa do Mundo, né? Ontem ganhou da Suíça, tava ganhando por 1-0, a Suíça empatou, e aí a Suíça tinha tudo para virar o jogo, mas teve um jogador expulso numa lambança que o cara fez lá, né? Foi simular uma falta no meio de campo, tomou cartão amarelo, já tinha amarelo, foi expulso, e aí a Argentina deitou e rolou na prorrogação, acabou fazendo o 3-1, está classificado, vai enfrentar a Inglaterra 40 anos depois, né? Daquela Mano del Dios, 1986, o Maradona fez um gol com a mão e outro driblando o time inteiro da Inglaterra. Os dois países estavam vindo de uma guerra das Malvinas recentemente, tava aquela bronca danada, muita mágoa do lado dos argentinos, e a Argentina eliminou a Inglaterra naquela oportunidade. E 40 anos depois vão se enfrentar numa semifinal. Vai ser de arrepiar, né?
0: Vai ser um jogão aí. Ambas as equipes são muito fortes, muito equilibradas aí no seu setor defensivo e ofensivo. Mas lembrando que o time da Argentina está jogando aí. Se a gente for juntar todas as prorrogações que a Argentina jogou, é como se tivesse feito um jogo a mais, né, nessa Copa do Mundo. Tem decidido as coisas sempre depois dos 90 minutos. Isso causa um desgaste, e tem jogador ali que já é experiente, é o caso do Messi, já tem mais passado do que futuro no futebol, e de repente isso pode ser uma desvantagem, pode ser um complicativo aí para a equipe da Argentina, mas a qualidade não se discute, né? Desde que o jogo seja justo ali e ambas as equipes tenham as mesmas oportunidades perante ao apito, tem tudo para ser aí uma grande semifinal e que seja um jogo definido aí apenas na bola, Altair.
1: Eu vou arriscar dizer que o campeão da Copa do Mundo, o campeão mundial, sai do confronto entre Espanha e França. Quem passar de Espanha e França vai ser campeão. Eu acho, né? Minha opinião, né? Eu achei que ia dar semifinal França e Espanha, acertei, e achei que daria Argentina e Brasil, mas infelizmente o Brasil tropeçou, né? Todo mundo sabe, né?
0: Infelizmente. Agora imagina, Brasil e Argentina numa semifinal, seria maravilhoso, né? Mas o Brasil perdeu para a Noruega, e eu imaginei que a Noruega fosse fazer frente ali para a equipe da Inglaterra. Teve aquele gol, existe uma certa polêmica, né? Que a bola bateu no cabo da câmera ou não, enfim, e acabou tirando a Noruega da Copa do Mundo. Agora a Inglaterra tem essa incumbência aí de enfrentar a Argentina na semifinal. Vai ser um grande jogo. A Inglaterra tá buscando aí o seu bicampeonato mundial, tem elenco para isso, tem jogadores de muita qualidade. A Argentina está buscando também o seu tetra, né? Vai ser com certeza um grande jogo. Do outro lado, França e Espanha também são duas equipes aí muito fortes, aí muito bem organizadas, e tem muita gente boa ali, jogadores que podem decidir individualmente. Aliás, se a gente for falar no individual, passando para esse jogo até do Luverdense e Guaporé, eu acho que o Renato Badil, camisa 10 do Luverdense, teve a bola do jogo nos pés.
1: Né? É, exatamente.
0: E acabou desperdiçando uma chance ali cara a cara com o goleirão. Goleiro, duas defesas importantíssimas, o Zé Augusto, mas o jogador de linha não pode perder oportunidades como o Renato fez ali naquele lance. E por enquanto não está fazendo falta, né? A gente espera aí que não faça falta até o fim do jogo.
1: O Guaporé teve essa aí, né? Que o pessoal está mostrando aí, do camisa número 8, Diogo, que cortou e tentou colocar no ângulo lá, a bola colocada, que passou muito perto. O Luverdense teve aquela do Renato Badi, que o goleiro salvou. Teve a cabeçada do Pedro Bortoluso, que o goleiro salvou, uma defesaça do goleiro. E depois teve aquela outra jogada do Wendel, que ele cruzou para a área e a bola chegaria no Renato Badi. O zagueiro tirou praticamente em cima da linha. E o Luverdense, claro, pelas oportunidades, pelas condições de sair na frente do marcador, é melhor do que o Guaporé merecia estar vencendo. Abraço aqui pro João Atilio. Ó, chuva no Pioneiro, Sérgio. Bairro Pioneiro com chuva.
0: Olha só que maravilha.
1: É, que beleza, né? Chovendo, dia 12 de julho de 2026, né? Chovendo no bairro Pioneiro. Valeu, meu amigo João, aquele abraço, obrigado pela audiência. Também aqui, ó, próximo jogo do Luverdense é quando? Luverdense vai ganhar hoje de 5-2. É o João Pedro, tá dizendo. Aí é exagero, né, João? 0-0 tá louco de bom hoje, né, Sérgio?
0: É, um 0-0 já serve, né? Bom, eu não diria, né? Porque o time do Luverdense não pode fazer a gente sofrer muito. Mas o resultado de 0-0 seria o suficiente, mas o Luverdense tem muito mais qualidade técnica que...
1: Só não pode ir pros pênaltis esse jogo, né? Deus me livre esse negócio de pênalti, né?
0: Pênalti não dá. É muito mais qualificado, sempre que coloca a bola no chão, cria jogadas, cria perigo, tem que caprichar nesse último passe ali, caprichar na finalização. Já teve oportunidade de marcar, não conseguiu marcar, mas não pode deixar que o time do Guaporé se aproxime muito da área, né? O time do Guaporé não tem essa qualidade para chegar tocando bola, né? Trocando passes ali, então tenta ligação direta, defesa, ataque, cruzamento na área, essa é a jogada deles. São jogadores muito fortes fisicamente, jogadores de muita experiência, como o Danilo falou ainda no final do primeiro confronto, mas eu sou mais o Luverdense pela qualidade técnica, né? Aquela capacidade de botar a bola no chão, de fazer jogada, de trocar passes, enfim. Plasticamente, o Luverdense tem melhores condições de jogo, Altair.
1: É isso aí, né? Mandar um abraço aqui também para o nosso amigo Batista, do Parque das Américas, né? Tá de rádio ligado com a gente, né? Grita gol aí para nós, Altair. É o Batista, do Parque das Américas, né? Vamos ver o segundo tempo, né, Batista? O Jonathan, vamos, Luverdense, tô aqui na torcida, o Jonathan. Da Granja Rio Verde, abraço aí pessoal da Granja Rio Verde. O Capixaba também tá na nossa sintonia, tá na audiência da Jornada Esportiva, tá acompanhando, torcendo muito pelo Luverdense, né? Bom, os dois times já vão voltar agora para o segundo tempo de partida. Vamos ficar atento para ver se teremos alguma alteração ou não. O Guaporé já teve que fazer uma mudança por lesão. O Gaúcho deixou o campo para a entrada do Caetano, mas o Guaporé não mudou em nada, mesmo com essa alteração, né, Sérgio?
0: É, exatamente, a saída do Gaúcho foi um prejuízo, é um jogador experiente ali, que dava a sustentação para o setor defensivo do time do Guaporé, não conseguiu jogar ofensivamente e teve sentiu mal ali e teve que deixar o campo de jogo. E de certa forma, quando entra um jogador frio ainda, o caso do Caetano, até ele se ambientar no jogo.
1: O quarto árbitro tá ali com uma placa, eu acho que vai ter alteração, não sei se é no Guaporé ou no Luverdense, né? É no Guaporé, né?
0: É o número 21, já trago aqui quem é o 21 do Guaporé.
1: Muito bem, mais uma alteração, o Luverdense já tá de volta, os 11 jogadores que terminaram o primeiro tempo estão aí fazendo o trabalho de aquecimento na volta, com o preparador físico do Luverdense, e o número 21 tá ali na beira do gramado para entrar, vamos ver quem entra e quem sai no time do
0: Guaporé. É o Lucas Souza,
1: Vai sair o 8, né, Sérgio?
0: Sai o 8 do Diogo Amaral pra entrada do Lucas Souza, número 21, na equipe do Guaporé.
1: Ok, Lucas Souza, camisa número 21, no time do Guaporé. Vamos para o segundo tempo de partida, os dois times aí se posicionando, o Guaporé vai ficar à nossa direita, o time do Luverdense colocado à nossa esquerda para esse segundo tempo de partida, já já a bola vai rolar, o empate favorece o Luverdense, né? O Marcelo Schneider tá na audiência, diz que o Luverdense vai ganhar de 1-0, né? Bora Luverdense, Tigre líder da Série B, o Criciúma, né, Sérgio?
0: É, o Criciúma,
1: Criciúma muito bem. Criciúma assumiu a liderança da Série B, parabéns, né? Meu amigo Marcelo é torcedor do Luverdense, torcedor do Criciúma e torcendo demais aí, né? Pro Criciúma voltar para a elite do futebol brasileiro. O Nilson tá na audiência, boa tarde Altair, tô aqui sofrendo com o Luverdense, deveria já ter saído com o placar elástico neste primeiro tempo, né? Grande Nilson, torcedor do Luverdense acompanhando a transmissão da regional, tem bola rolando pro segundo tempo de partida, a saída de bola foi pro time de Rondônia, o time do Guaporé. Tá saindo da meta ali já o goleiro Cauã França para fazer a primeira defesa do segundo tempo. Ele sai jogando, entrega a bola para Renato Badi. Renato Badi arrancou em velocidade pelo lado esquerdo, dominou, passou pelo marcador, soltou a bola no meio para o Wendel. Wendel deixa a bola para Renato Badi, chama atrás, empurra a bola então agora para o jogador que é o Thiago Gabriel. Thiago Gabriel para Felipe Gabriel, recolhe o camisa número 4 do time do Luverdense. Por enquanto, o cara que fez o gol que vai dando a classificação do Luverdense, entrega a bola para o jogador que é o Douglas Santos, Douglas Silva atrasa para o Alexandria, dali para Raul Prata, outra vez para Ítalo, para Alexandria, para Raul, Raul Prata para Ítalo, vai ter que ser obrigado a recuar, essa bola tá pressionado, foi calçado por trás, o árbitro tá marcando falta em favor do time do Guaporé, o Ítalo deveria ter recuado essa bola pro goleiro, né, Sérgio?
0: É, ele demorou, tentou driblar para trás ali, e acabou entregando a bola de graça em uma disputa. O árbitro acabou marcando uma falta do Gustavo Alexandria em cima do jogador Will, da equipe do Guaporé, e é o próprio Will que vai fazer o levantamento.
1: É, o Ítalo não pode ficar prendendo a bola ali atrás, né? Não pode. A Fátima do Primaveras 2 está na audiência, ouvindo o futebol da regional. Muito obrigado pela audiência. Lá vem o Will, peca em outra bola, levantou no segundo poste, que é que sobe, subiu a zaga, tira de cabeça completa. Ítalo, agora ele fez a coisa certa, meteu a bola pela linha lateral, e arremesso lá pelo lado direito. Refletores já acesos lá no estádio em Rolim de Moura, Rondônia. A noite caindo já em Rondônia, assim como aqui em Lucas do Rio Verde. Bola pra área, cabeçada, espalma, França! Espetacular o goleiro do Luverdense agora, de novo naquela cobrança de arremesso lateral pra área, subiu ali o Matheus Rodrigues, acertou a cabeçada no meio do gol. Caí Cauã França, fez uma defesaça, apareceu o goleiro do Luverdense para evitar o gol da equipe de Rondônia, mas não dá para dar mole em cobrança de lateral assim, deixar o cara ganhar desse jeito na cabeça, Sérgio.
0: É, esse número 4, o Matheus Rodrigues, é muito alto, Altair, ele sobe muito, né? E o Marlon é uma arma que ele tem realmente, esse arremesso de lateral, né? O jeito que ele arremessa essa não é lá, assim, muito plástico, né? Mas é um lançamento que veio dentro da área, o cabeceio, a queima-roupa, uma defesa em puro reflexo ali do Cauã França. Na sequência do lance, teve ali o jogador do Luverdense afastou e o Marlon vem para mais um lateral que vai mandar a bola dentro da área.
1: O Luverdense precisa ficar de olho nessa jogada. Cauã França levantou a bola para dentro da área. Agora o Marlon tira a zaga do Luverdense, vai dar rebote para Raul Prata. Raul Prata entortou bem a marcação do primeiro adversário, de perna direita ele sai jogando, entrega a bola para Ítalo. Ítalo recolheu, prendeu a jogada, abriu pelo lado direito para o jogador que é o Renato Badi. O árbitro tá parando o jogo para marcar uma falta em cima do Ítalo. Ele usou habilidade, o cara não gostou muito, deu uma pancada nele, aí tá caído no gramado, camisa 7 do Luverdense, Sérgio.
0: É, chegou junto ali o jogador do time do Guaporé, cometeu a falta. E aí o Raul vai lá argumentar com a arbitragem, né? Se não tem cartão, né, pro jogador do time do Guaporé. Uma falta ali para destruir o contra-ataque do Luverdense. para evitar ali a sequência da jogada, mas a arbitragem mais uma vez ficou apenas na marcação da falta, que pro Luverdense não é assim um prejuízo tão grande, né?
1: O fato é que nós estamos com 4 minutos de jogo e o time do Guaporé criou a primeira grande oportunidade da partida já. Olha que jogada boa agora do Luverdense, Ítalo entrou na área, dominou, pé canhoto na bola, bateu rasteirinho, pega o goleiro Zé Augusto, outra vez, Sérgio.
0: É, o goleirão do time do Guaporé também mostrando aí muito trabalho, tá? Ele tava com a visão encoberta e acabou fazendo uma defesa difícil, uma defesa no chão, evitando aí que o Ítalo marcasse o gol do Luverdense. O segundo tempo começou acelerado.
1: 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Tá colocado lá pelo lado esquerdo, outra vez agora o jogador Felipe Gabriel para fazer a cobrança da falta para o time de Lucas do Rio Verde. É o Thiago Gabriel, pé canhoto na bola, levanta para o campo de ataque buscando o Wendel. A bola passou por ele e vai cair outra vez agora para o zagueiro do time do Guaporé, tirou mal, voltou a bola para o Wendel, recolheu o pé direito, entregou atrás para Renato Badia, abriu pela ponta esquerda agora para Douglas Silva, foi para a tabela, Douglas Silva corta, bem colocado o zagueiro, deu errado, caiu a bola para Douglas Silva, vai cruzar, pé canhoto, bateu pro gol, espalma o goleiro, volta a bola para Danilo Borges, dali para Raul Prata, pode bater pro gol, levou o pé canhoto, atirou alto pela linha de fundo, tiro de meta pro time do Guaporé, Sérgio.
0: É, o Verdense vem colecionando oportunidades, Altair, ele vem fazendo o nome do Zé Augusto aí, né? Cruzamento forte que veio da esquerda com o Thiago Gabriel, o goleirão fez a defesa ali, cortando o cruzamento que chegaria pro Pedro Bortoluso, segundo tempo bastante animado.
1: Bastante animado e não é para menos, o Guaporé tem que sair pro jogo, vai ter que se lançar pro ataque, porque o 0-0 classifica o Luverdense. Vem de novo, Renato Badi levantou boa bola na entrada da área, corta, bem colocado o zagueiro, tira a bola para a intermediária, vai dar ali pro jogador que é o Lucas Santos, Lucas Souza que entrou no intervalo. Abertura de bola agora para o jogador que é o Caetano. Caetano de perna esquerda vai inverteu lá pelo lado direito, correu, evitou a saída pela linha lateral. O jogador que é o camisa número 11 lá pelo lado esquerdo, Patrick, recolheu a bola do Patrick, tentou passar pelo marcador, foi para a tabela, deu para o Will. Will vai bater dali alto, linha de fundo, tiro de meta pro goleiro Cauã França.
0: É, o time do Guaporé conseguiu criar uma jogada agora com a bola circulando ali em frente à área do Luverdense, mas o Danilo inteligentemente fechou a porta ali pro Will, né? Fechou o ângulo do chute para ele. Ele acabou pegando muito embaixo, não levou nenhum perigo e o Luverdense vai poder fazer a reposição enquanto o treinador Wagner Lopes conversa ali com o seu auxiliar para saber o que pode ser feito no time. Até por enquanto, nenhuma mudança no Luverdense. O Guaporé já fez duas.
1: Mandar um abraço aqui pro nosso amigo Daniel Lancini, Sérgio Nery. Daniel Lancini tá mandando boa noite, tá lá em Mineiros, estado de Goiás, ouvindo a transmissão da Rádio Regional FM Dali Luverdense. Valeu, Daniel, aquele abraço na torcida pelo Luverdense lá em Mineiros, estado de Goiás. Aqui chegava de novo o time do Guaporé, o time de Rolim de Moura, estado de Rondônia. Caiu a bola para Renato Badi, Renato Badi entregando a bola para Ítalo, Ítalo movimenta a bola, atravessa agora para Raul Prata, bate de qualquer maneira pro campo de frente, ela volta outra vez agora para o domínio do jogador que é o camisa número 4, Matheus Rodrigues entregando a bola para Lucas Lima atravessa o meio do gramado, deixa a bola então agora para Edson Amorim para Lucas Lima, tenta um passe para ninguém, vai dar de graça essa bola pela linha de fundo, o goleiro da equipe do Luverdense não deixa sair, vai ali, pega com firmeza, vai sair jogando o goleirão do time do Luverdense, o Cauã França, que fez uma grande defesa no começo do segundo tempo, teve trabalho o goleiro do Luverdense, a bola do Ítalo solta a bola na frente, acabou errando o passe pro Pedro Bortoluso, cortou a zaga, deu rebote outra vez agora para o jogador da camisa número 16, o Caetano. Caetano entrega mais atrás, ele movimenta a bola agora para o jogador que é o Patrick. Patrick de perna direita tenta o passe, levou por dentro, metida de bola outra vez agora para o jogador que é o Lucas Souza. Lucas Souza abriu pela ponta esquerda, meteu a bola para Marlon. Marlon de novo agora para Patrick. Patrick vai levantar, levantou, corta a zaga do time do Luverdense. Tá fechadinho o time do Luverdense atrás agora. Tenta propor o jogo, o time de Rondônia. A bola caiu agora para Matheus Rodrigues empurrando a bola no meio para Edson Amorim domina no círculo central do gramado, olha para quem soltar, ele carrega a bola pela esquerda, levanta a cabeça, empurrou de novo, agora para o jogador que é o Marlon. Marlon de perna esquerda atravessa do outro lado. Ele mete a bola outra vez agora para o jogador que é o Lucas Lima. Empurrou aqui pela ponta esquerda, vai tentar a infiltração. Raul Prata estica a perna para tirar, fica com a bola dominada. Raul Prata passou no meio de dois, foi para a tabela, acabou saindo para o lado errado, perdeu o lance. Volta a bola para o Will. Will atravessa, joga a bola na frente. Danilo Borges chega para fazer o domínio para o time do Luverdense, deixa redondinha lá pela esquerda agora para Thiago Gabriel. Thiago Gabriel avança, perna canhota na bola, empurrando então agora para o Wendel pela ponta esquerda, domina o camisa 11 do Luverdense, trouxe por dentro, preferiu o passe, mas atrás agora para Felipe Gabriel. Felipe Gabriel empurra a bola para o capitão Raul Prata. Raul Prata atravessa o meio do gramado, prefere o passe mais atrás para Alexandria. Alexandria vai devolver a bola outra vez agora para Felipe Gabriel. Perna canhota na bola, a bola do Felipe Gabriel é bom no lançamento, ele preferiu o passe baixinho agora para Renato Badi. Renato Badi para o Wendel, tentou passar pelo marcador, caiu no gramado. O árbitro diz que é só lateral para o Luverdense bater pela esquerda. Fica com a bola no pé o Luverdense, deixa o tempo passar. 10 minutos, etapa final e a classificação tá vindo, Sérgio.
0: É, e agora é tem um jogador do Luverdense caído e o primeiro frete do dia, né? Primeiro frete da tarde ali, estão pedindo.
1: Da coletadeira de Holland, né?
0: É o tornozelo direito, segundo o Pedro Bortoluzzi, né? Vamos ver, é o quem que tá caído lá. É o
1: Renato Badi.
0: É o Renato Badi, número 10.
1: Não dá mais para ele, né?
0: Não dá mais, o Pedro tá fazendo sinal ali pro banco do Luverdense, camisa 10 do Luverdense, Renato Badi, sem condições de jogo, um choque, uma batida no tornozelo esquerdo. Vamos ver quem vai substituir o 10 do Luverdense. E lembrando que o relógio passa a ser um inimigo aí da equipe do Guaporé, né? O relógio passa muito rápido no segundo tempo de jogo, o Guaporé precisando do resultado e o Luverdense, a tendência é que administre.
1: Eu colocaria Lucas Góes já logo, né? De volante aí, pra fechar o meio.
0: É, fechar a casinha logo, que é pra pra ter força de contra-ataque, né? Libera mais o Douglas, que é muito veloz para fazer a função que o Renato vinha fazendo, e para ligar essas bolas ali com o Pedro Bortoluzzi para segurar ali a zaga do Guaporé.
1: O Guaporé é um time muito forte fisicamente, né? Tá mostrando isso lá o camisa número 9, o jogador Casimiro. Ele é fortão, uma barbaridade, sofreu uma falta. O árbitro tá marcando falta em favor da equipe do Luverdense. Não é o Lucas Góes que vem, não, né, Sérgio?
0: Não é, vamos ver ali. É o número 14. É uma mudança.
1: Eu acho que é o Marco Antônio, não é?
0: Uma mudança interessante. Vamos ver quem é o 14 do Luverdense nessa tarde. É o Cauã Luca.
1: Cauã Luca. Número 14. Bom, movimentação de bola outra vez agora para o time do Guaporé. O Luverdense está momentaneamente com um jogador a menos, hein? Tá com 10 em campo o Luverdense. A bola aberta pela esquerda agora para o jogador que é o Diogo. Recolheu na entrada da área, sobe a zaga do Luverdense para tirar. Rebate a bola para a intermediária, vai dar rebote outra vez agora aqui. É pro Caetano, levantou para dentro da área, limpa de qualquer maneira agora. O Thiago Gabriel joga a bola para fora. E agora sim, vem aí o Cauã no time do Luverdense com a camisa de número 14, Sérgio.
0: É, o Cauã, vamos ver de que maneira ele vai se portar, né? Se ele vai compor ali o setor, vai jogar mais defensivamente ou se vai jogar na mesma função do Renato Badi. Acho que não tem ali as mesmas características, né? O mais aproximado que seria o João Hassen, permanece ainda no banco como opção para a sequência do jogo, Altair.
1: Olha a bola para a área de novo, linha de fundo, tiro de meta. Mas o cara, eu não sei se esse lateral que ele bate aí, se é legal esse negócio, né, Sérgio? Até onde eu sei, tinha que estar com os dois pezinhos no chão paradinho. E ele todo esquisito para jogar, para pegar força, pegar impulsão e jogar essa bola para a área.
0: É, e tinha que ser também as duas mãos acima da cabeça, né? Ele bate ali com a bola meio ao lado, que pega efeito, pega força. Mas a arbitragem está deixando por enquanto.
1: Ítalo está recebendo a bola pelo lado direito, tentou, passou pelo marcador, é obrigado a recuar. Ele toca a bola para o Douglas Silva, recolheu, bola do Douglas Silva, foi chutado por trás ali o jogador do Luverdense. O árbitro está pegando falta, nada de cartão para o jogador do time do Guaporé. Está caído no gramado, Ítalo de novo. Tá apanhando mais do que pandeiro de escola de samba, né, Sérgio?
0: É, e o Ítalo tá procurando esse confronto mais físico. Aí ele também é um jogador forte fisicamente, muito rápido, muito habilidoso. e ele tenta fazer o drible, ele chama a falta e por enquanto o pessoal do Guaporé tá indo na do Ítalo.
1: Mandar um abraço aqui pro Daniel Bobek, grande Daniel Bobek. Luverdense poderia analisar a situação desse goleiro do Guaporé e, se possível, trazer para a próxima temporada. É bom goleiro, né? Quem sabe, né? Por que não? Também tem que ver questão de salário, né, Sérgio?
0: É, exatamente. É um bom goleiro que caberia, sim, no time do Luverdense, né? Para compor juntamente aí com o Cauã, junto com o João Guilherme. É realmente iria qualificar e muito, né? A meta do Luverdense.
1: O Luverdense que tem ainda este ano a Copa FMF para disputar, né? Valendo vaga na Copa do Brasil, né? Aliás, o Luverdense já tem vaga na Copa do Brasil do ano que vem por ter sido vice-campeão matogrossense, né, Sérgio?
0: Exatamente. Então vai ter um calendário aí bastante interessante. E é o que a gente dizia, né? O Ítalo tá fazendo a dele, fazendo a parte dele, tá entrando na mente do pessoal do Guaporé.
1: O Cauã já tomou uma pancada, já tá sentindo, entrou agora há pouco no lugar do Renato Badi, tá sentindo aí o camisa número 14 do time do Luverdense, a falta favorece o Guaporé. Vai para a bola ali o jogador da camisa número 4, o Matheus Rodrigues, é o capitão do time. O Guaporé vai trocar mais duas vezes, o Sérgio vai ficar atento aí, tá saindo o número 10 no time do Guaporé. O 10 é o Patrick, que tá indo embora, e tá entrando o número 19. É uma das trocas.
0: O 19 é o Watchman.
1: O Watchman. Esse foi titular aqui, né?
0: Esse foi.
1: Watchman. Camisa número 19. Olha a bola levantada para dentro da área, subiu a zaga do Luverdense, tirou de cabeça, deu rebote pela ponta direita, vai chegar o Guaporé, cruzamento, outra vez o zagueiro do Luverdense para tirar, voltou pro Will, e aí o Will fez isso aí, Sérgio, jogou pela linha de fundo.
0: Engrossou ali o Will, camisa 7 da equipe do Guaporé,
1: Watchman.
0: Né?
1: Watchman tá no jogo, né?
0: O Watchman número 19. O Will, ele sempre bate com muito perigo, né? Com o pé esquerdo, resolveu inverter os pés, né? Bateu de pé direito, a bola passou muito longe ali e a equipe do Guaporé desperdiçou o que poderia ser uma oportunidade. Agora, lembrando que a equipe pode fazer as alterações em 3 janelas, né? E o time do Guaporé já usou 2, né?
1: Já usou 2.
0: 3 alterações, 2 janelas, uma foi no intervalo, tem apenas mais uma parada aí pra
1: mexer no time, né?
0: Exatamente.
1: Muito bem. 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Tá saindo da meta o goleiro Cauã França para fazer a defesa pro time do Luverdense. Ali o Cauã França para fazer a reposição pro time do Luverdense. Chegamos agora na marca de 17 minutos. O relógio começa a ser inimigo agora do Guaporé. E o Luverdense pode se aproveitar disso, né, Sérgio?
0: Ah, com toda certeza. A entrada do Watchman no lugar do Patrick, ele tem muita velocidade também, muita força física, impedimento já marcado ali. É a tentativa do time do Guaporé de jogar no contra-ataque contra o Luverdense, né? Jogar no chutão, naquela ligação direta, aproveitando a velocidade dos seus jogadores, né? A velocidade que é a principal característica. O Luverdense tem que entender isso e novamente fazer como fez durante alguns momentos no primeiro tempo. Colocar a bola no chão, trocar passes ali e construir jogadas no setor ofensivo.
1: Agora o Bandeirinha errou feio, né? O cara não tava impedido lá não, Sérgio. Que lambança.
0: Se assustou ali.
1: Se assustou, marcou impedimento erroneamente. 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Ítalo meteu, boa bola. Chega o Luverdense, vai dominando ali o jogador da equipe do Luverdense, soltou a bola para Raul Prata, tentou fintar o marcador, entregou de novo para o Wendel, bateu alto pela linha de fundo, tiro de meta para o time do Guaporé.
0: O Luverdense construiu uma jogada interessante com o Wendel e ele que fez a final, ele começou e terminou, né? O lance começou e terminou o lance ali. Na hora que ele foi fazer a finalização, os jogadores do Guaporé fecharam ali a porta para cima dele, não teve muito espaço, a bola encobriu a meta guardada ali pelo goleirão Zé Augusto e agora fica essa tentativa de ligação direta da equipe do Guaporé, né? O Luverdense tem que saber também se defender desse tipo de jogada.
1: É isso aí, né? Chovendo em Lucas do Rio Verde, Sérgio. Impressionante, né? 12 de julho de 2026. Caindo uma água lá fora, rapaz. E aqui vem o Luverdense, jogada a bola outra vez agora para Pedro Bortoluso. Bortoluso entregando mais atrás, onde está colocado ali o seu companheiro de equipe, era o Cauã. Abriu a bola para Raul Prata pela direita, a bola do Raul Prata levou, tentou passar pelo marcador, foi empurrado, falta. No bico da grande área, pela ponta direita, falta boa pro Luverdense agora em cima do Raul Prata, que tá caído no gramado, Sérgio.
0: É o Casimiro, o número 9, pesadão ali, que voltou ali para ajudar na marcação, acabou cometendo uma falta até certo ponto desnecessária, né? Porque o Raul vinha numa diagonal e acabou aí comprometendo o setor defensivo da equipe do Guaporé, e o Luverdense tem uma oportunidade interessante, Altair.
1: O que é que o Casimiro estava fazendo ali atrás, hein, Sérgio? Ajudando a defesa, né?
0: Não é a dele, né? Definitivamente.
1: Não é a dele. Raul Prata tá colocado ali para fazer a cobrança da falta para o time do Luverdense, quem sabe agora. Apenas um na barreira, hein? Que tal fazer aquela curvinha ali? A lanelinha, hein, Raul? Pé direito, levantou no capricho, afasta o zagueiro, deu o rebote, o tiro pro gol alto pela linha de fundo. Faltou pontaria agora, hein, Sérgio?
0: Dessa vez o Wendel bateu de pé esquerdo, a bola passou um pouco mais perto do que o chute anterior, né? Levando um pouco mais de perigo, mas o Luverdense também colecionando aí chances desperdiçadas.
1: 0-0, tá classificando o Luverdense pro próximo mata-mata da Série D, oitavas de final da Série D do Campeonato Brasileiro. Raul Prata apostou corrida ali com o jogador do time do Guaporé, ganha, tem vantagem, joga a bola para fora, tem pressa na cobrança o Caetano. Caetano recolheu pela ponta esquerda, pode cruzar, levantou para a boca do gol, sobe Felipe Gabriel para tirar, ele toca a bola para o Wendel, dominou e aí sofreu a falta, o árbitro tá marcando. 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Luverdense não tem pressa nenhuma. Estamos chegando na metade do segundo tempo. O 0-0 classifica o Luverdense para enfrentar o ABC de Natal. O Guaporé precisa de um gol para levar para pênalti ou dois para classificar direto. Tá ficando difícil a vida pro Guaporé. O árbitro paralisa o jogo agora para marcar uma falta em favor do time do Guaporé, já cobrada. Tem toda a pressa, mas não vale nada disso aí, né? Mandou voltar a cobrança. Lá tá caído no gravado o Wendel. Não é o Wendel. Acho que é o Thiago Gabriel quem tá caído lá, Sérgio.
0: Foi uma disputa pelo alto ali, e o jogador do Luverdense ficou caído ali. Era o Pedro Bortoluso tentando ali, lógico, ganhar alguns segundos. Mais uma vaga definida, Altair. O Ferroviário venceu o Imperatriz por 3-0. Ferroviário do Ceará classificado também para a próxima fase. Nos pênaltis, o 13 venceu o Crack por 1-0. E na cobrança de pênaltis, o 13 da Paraíba se classificou. Também, ainda na cobrança de pênaltis, Capital do Distrito Federal e Nacional do Amazonas.
1: Ah, é? Quem ganhou? O Capital ganhou?
0: Ainda não está definido aqui.
1: Ah, vai para pênalti, ainda não está definido. Muito bem, né? O Amazonas tinha ganho o primeiro jogo, viu, Sérgio? Acho que o Capital bailou nessa aí, né? Se terminou empatado. Tem uma falta agora o time do Guaporé para fazer a cobrança. Eles têm toda a pressa do mundo. Jogada a bola para a área. Outra vez Danilo Borges para tirar para fora da grande área. E o zagueiro cabeceou para trás. Vamos ver se dá. Chega primeiro o goleiro. Rebateu errado. Caiu a bola para Ítalo. Empurrado. Falta. E agora tem que vir amarelo. Não tem outro jeito. É pro Lucas Souza. Tá tomando amarelo aí, Sérgio.
0: Tava todo desmontado o setor defensivo do time do Guaporé. O Ítalo vinha em velocidade com a bola dominada, o 21, Lucas Souza, cometeu a falta ali, empurrando com as duas mãos o jogador do Luverdense. A arbitragem dessa vez não teve dúvidas, falta e cartão amarelo pro Lucas Souza.
1: Cartão amarelo pro Lucas Souza, jogador do Luverdense está ali se levantando lentamente. O Ítalo, mais uma em cima do Ítalo, né? E a falta vai ser cobrada pelo time do Luverdense. Está ali o capitão Raul Prata ajeitando a bola no gramado para fazer o levantamento lá para dentro da área. Quem sabe agora? colocado Raul, apenas um na barreira, é praticamente do mesmo lugarzinho que foi a falta anterior que a zaga afastou. Raul Prata pra ela, pé direito, levantou no capricho, passa por todo mundo, vai cair do outro lado agora para o Wendel. Wendel entregou a bola para Thiago Gabriel pela ponta esquerda, balançou o corpo, tentou, venceu a marcação do adversário, o Danilo Borges recolheu para aquele lado, derrubado, falta, e a falta agora é do outro lado e o Luverdense de novo na bola parada tem a chance, Sérgio, em cima do Wendel.
0: Nesse cruzamento ali, eu tive a impressão que o jogador do Luverdense fez o desvio e acabou tirando ali a bola que estava pronta pro cabeceio, né? Mas é coisa que faz parte do jogo. O Luverdense tem outra oportunidade, os homens altos na área, e a vaga ficou com o Nacional. Nacional classificado. Ah. E a última vaga é desse jogo, Guaporé e Luverdense.
1: É, vai entrar o 17 e o 20 agora no time do Guaporé. Olha a bola para a área, subiu, passou, toque de cabeça pela linha de fundo. Pedro Bortoluso ganhou na cabeçada, cabeceou, só que agora ele errou o alvo, jogou pela linha de fundo. Chance de gol do Luverdense, tiro de meta para o Guaporé, Sérgio.
0: O Luverdense agora fez uma blitz ali na área do time do Guaporé, quase sai o gol. O número 20 é o Igor e o 17 é o Rafinha. Vamos ver quem sai.
1: Igor e Rafinha, camisa número 17.
0: Sai o 9, Casimiro, para entrada do 17.
1: É o Casimiro, brigador aquele, né?
0: É o Fortinho.
1: Grandalhão, aquele. Fortão. É, tá entrando o número 17, então, portanto, o Rafinha, que não é o Rafinha da seleção, mas é o Rafinha que tá entrando aí no time do Guaporé, né? E o Luverdense, por enquanto, só fez uma alteração, né? Até agora, o técnico do Luverdense bastante econômico, né? Com relação às alterações. O Guaporé tá indo para as últimas, né, Sérgio? Agora não tem mais, né? O que fazer o time do Guaporé. O técnico do Guaporé promove aí, portanto, as últimas alterações na partida. Vai entrar o Rafinha, já entrou, né? O Rafinha, e entrou também o Igor, camisa número 20. Aí está o time do Luverdense trabalhando a bola no sistema defensivo outra vez. O Raul Prata é obrigado a dar um bico nela, joga para o meio do gramado. Vai dar rebote lá atrás agora para o goleiro da equipe do Guaporé, o Zé Augusto. Outra tarde inspiradíssima do Zé Augusto, goleirão do time do Guaporé. A bola colocada pela linha lateral, arremesso favorecendo de novo o time do Guaporé agora. Tem toda a pressa do mundo. A bola jogada para trás agora para o goleiro Zé Augusto. Zé Augusto está ali dentro da grande área para fazer a distribuição de perna direita. Ele levanta forte para o campo de ataque, saiu direto pela linha de lateral. Favorece o time do Luverdense, vai lá o Thiago Gabriel para fazer a reposição. Só trocou uma vez, né? Só o Cauã, número 16, no lugar do Renato Badic, que saiu lesionado, né?
0: Por enquanto, apenas uma mudança no time do Luverdense, tem mais 4 a serem feitas aí, e teremos certamente pelo menos mais 20, 25 minutos de jogo.
1: E o técnico do Luverdense tem mais 2 paradas para fazer essas alterações, essas trocas, né? Tá sendo esperto, né? Daqui a pouco ele para o jogo, quando tá indo pro final ele para mais uma vez, né? E aí o Guaporé trabalhando a bola no sistema defensivo outra vez com o goleirão. Olha só o goleiro com o pé também, ele não é muito bom lá não. Jogada a bola pelo lado esquerdo aqui para o jogador, camisa número 5, Edson Amorim. Edson Amorim tenta levar, foi desarmado, saiu com bola e tudo pela linha lateral. O árbitro tá marcando posse de bola para o time do Luverdense. Valeu ali a disputa do Douglas Silva com o adversário. Ítalo tá pedindo atendimento ali, tá no bagaço, camisa 7 do Luverdense. Conversou ali com o técnico Wagner Lopes, não sei não, se daqui a pouco não vem alteração do Luverdense, e um dos jogadores que está mais extenuados é o Ítalo. Pedro Bortoluso, de 3 dedos, ele abre a bola lá pelo lado esquerdo, tem que voltar agora o Thiago Gabriel, dali para Felipe Gabriel. Felipe Gabriel de perna esquerda dá um chutão pro campo de ataque buscando o Wendel, vai chegar a bola ali pro camisa 11 do time do Luverdense, mas foi melhor agora o jogador que era o Natan tirou e outra falta marcada agora em cima do Will. Tem pressa o time de Rondônia. O Guaporé tem pressa, já a cobrança feita agora ali no meio para o jogador que era o Caetano. Caetano deixou para Rapinha. Rapinha abriu agora pela ponta esquerda, vai chegar para Caetano. Fez abertura em profundidade, outra vez agora pelo lado esquerdo. Aqui para Igor, vai levantar, levantou no segundo poste, toque de cabeça para o meio, tira a zaga do Luverdense, completa Douglas Silva. Douglas Silva tira para intermediária, Danilo Borges vem, se mete na jogada, deixa então atrás para Pedro Bortoluzzi, foi chutado pelo adversário ali. O árbitro parou e vai marcar falta para o Luverdense, Sérgio.
0: É, o árbitro acabou marcando falta agora nesse lance ali. O jogador do Luverdense ficou acompanhando a bola passar, né? Não subiu na bola para fazer o corte, o Thiago Gabriel, e quase que o time do Guaporé fez o aproveitamento da bola. E o Guaporé fez uma mudança muito interessante, né? Saiu o número 4, o Matheus Rodrigues, aquele zagueirão alto. É uma mudança radical.
1: Matheus Rodrigues saiu, né? Então tirou o zagueiro e colocou mais atacante. Aí o time do Guaporé não tem outra coisa para fazer. O jogo tá caminhando para o fim. São 29 minutos, etapa final de jogo. A bola do Alexandria levanta para o campo de ataque, buscando o Endel. Subiu o zagueiro, tirou de cabeça, vai dar rebote outra vez, agora lá pela ponta direita. Vai cair a bola ali para o jogador que é o Rafinha. Rafinha recolheu, tentou para o Hartmann. Corta bem colocado o zagueiro do time do Luverdense para tirar. Caiu a bola então agora para Thiago Gabriel. Ele movimenta a bola para o Endel. Escapou pela ponta esquerda. Vem o time do Luverdense para o ataque, a bola do Thiago Gabriel, tenta passar carrinho na bola ali do camisa número 3, o Natan meteu para lateral, é lateral para o Luverdense, caído no gramado outra vez o Thiago Gabriel, pede atendimento, Sérgio.
0: É, parece que ele deu uma esticada na perna, ele parece que é uma cãibra e é um jogador que corre muito também, o Thiago Gabriel. Luverdense está demorando para mexer, está esperando aí alguma reação do time do Guaporé e as alterações promovidas ali pelo Rodrigo Limiro empurraram o time do Guaporé para frente. O Guaporé está com mais presença física, né? Mais presença humana ali no setor ofensivo e o Wagner Lopes tem que dá a sua contrapartida, digamos assim.
1: É, isso aí, tá na hora de mexer, né? 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Olha o Luverdense de novo pela esquerda, passou bem, chegou no fundo de campo ali, tentou passar, levou pra esquerda, veio de novo o cruzamento pro Ítalo, vai marcar o gol, atirou, pegou o goleiro, de novo defendeu o goleiro, volta a bola, o tiro pro gol em cima da marcação. É blitz do Luverdense, jogada a bola no flanco esquerdo, o Wendel recolheu o pé direito, bateu em cima da marcação outra vez, rebatida de bola, vai sobrar e adiantou demais, agora o Danilo Borges vem na cobertura, Raul Prata para meter a bola lá no campo de frente, mas outra grande defesa agora do goleiro Zé Augusto, hein, Sérgio?
0: Olha, o Ítalo teve a tranquilidade de na marca do pênalti fazer um drible, ele chutou forte ali, rasteiro para uma defesa incrível do goleirão, defendeu com os pés, né? O Zé Augusto, mais uma vez, o grande nome do jogo.
1: Que coisa, hein? Mas não dá para perder um gol desse, né?
0: Não pode.
1: Ele e o goleiro. Bateu forte, mas em cima do goleiro que tirou com o pé, né? Era a chance do Ítalo matar o confronto. Desperdiça a oportunidade, é o time do Guaporé que vem pro ataque. Jogada a bola para Caetano, Caetano aqui pela ponta esquerda, meteu a bola então agora para Igor. Igor leva a bola por dentro, vem com ela o Rafinha, Rafinha recolheu o pé direito, empurrou a bola mais na lateral direita, agora onde está Lucas Lima. Lucas Lima devolve a bola para o jogador camisa número 5, Edson Amorim. Edson Amorim arrumou outra vez agora para Lucas Lima, pé direito na bola, ergueu direto pela linha lateral, vem troca do Luverdense, o jogo vai parar para as alterações aí do técnico Wagner Lopes, Sérgio.
0: É, sai o número 6, Thiago, que já tá muito cansado para a entrada do Kevin, lateral por lateral.
1: 16 tem a Kevin ou não?
0: Isso, exatamente. Kevin número 16, no lugar do Thiago, sai o 5, o Danilo para a entrada do 18, o Lucas Góes. E o João Hassen também vem pro campo. Vamos ver quem vai sair aí pra
1: Lucas
0: entrada.
1: Lucas Góes, tá saindo quem? O Edel?
0: O Danilo, Danilo.
1: O Danilo. O Danilo tá cansado também, né?
0: Exatamente. E sai o 17, o Ítalo, pra entrada do João Hassen.
1: O 7, Ítalo.
0: Isso. Pra entrada do João Hassen, 17.
1: 17, o João Hassen. Ok. Muito bem, tá aí portanto feitas as alterações do técnico Wagner Lopes, tem mais uma ainda, né? Segurou mais uma? Não?
0: Ficou uma pro final.
1: Ficou uma pro final para gastar tempo depois, né? Aí o árbitro vem ali pedindo para o jogador do Luverdense sair um pouquinho mais rápido, tava demorando para deixar o gramado ali o Danilo Borges, experiente, camisa 5 do time do Luverdense. Agora sim, Lucas Góes está no jogo. Luverdense está se classificando, venceu o jogo da ida pelo marcador de 1-0. Nós estamos chegando na marca de 33 minutos de partida, segundo tempo de jogo, 33. 0-0 em Rondônia, em Rolim de Moura. No agregado, 1-0 para o Luverdense. Falta do Pedro Bortoluso, está marcando o árbitro da partida. Falta para o time do Guaporé cobrar. O cara foi cobrar fora do lugar, o árbitro é daqueles, né? Bem detalhista, pediu para colocar a bola no lugar onde a falta aconteceu. Tem pressa ali para cobrar então o Marlon. Marlon joga a bola pelo lado direito, lá vem ela para a área, subiu a zaga do Luverdense, tirou completa agora de qualquer maneira o jogador do Luverdense para sair ali de trás. A bola é do Lucas Góes. Lucas Góes entregou a bola no meio, agora a tentativa do lançamento de novo aqui pela ponta direita. Que boa chegada agora do João Racem. Fundo de campo, vai cruzar, cruzou na área, tira o zagueiro. Rebate a bola para fora da grande área, vai dar rebote outra vez agora para o time do Luverdense. Ganhou no pé de ferro Lucas Góes. Corta bem colocado a zaga e na sequência o Felipe Gabriel é obrigado a colocar a bola pela linha lateral, Sérgio.
0: É, o Bandeirinha lá, o auxiliar, diz que o lateral é do Luverdense, né? O Felipe ameaçou que colocaria o corpo à frente, o jogador do

0: rebate lá de trás da zaga. Pedro Bortoluso tenta aproveitar, cai no gramado, o árbitro vai dar o quê? Lateral só para o time do Guaporé, tá dando a falta, deu só lateral, já cobrado, tira ali de trás outra vez agora o Felipe Gabriel, joga a bola para a intermediária, vai dar rebote outra vez agora para o time do Luverdense, abertura foi feita pelo lado esquerdo, aonde está colocado Kevin. Kevin recolheu camisa número 16, as costas de movimenta mais atrás, aonde está o jogador que é o Felipe Gabriel, de perna esquerda, joga de graça essa bola lá atrás outra vez agora para o goleiro Zé Augusto, o nome do jogo Zé Augusto, sai jogando, tem pressa o time do Guaporé, e aí o chutão lá pra frente, forte demais, ela vai sair, é tiro de meta pro Luverdense, Sérgio.
1: É, esse jogo aí de chutão, de ligação direta, não interessa de forma alguma pro Luverdense. Agora há pouco o Felipe Gabriel, zagueiro, né, tentou dar o chutão, entregou a bola de graça, né? E quando tem o jogador aberto para receber, como foi no primeiro tempo, aquele lance com o Renato Badi, maravilha. Se não, essa bola estéreo aí, apenas o chutão pelo chutão, não adianta muito. O Luverdense apenas entrega a posse de bola, que não é interessante, né?
0: Tem que manter a bola no pé, né?
1: Trocando passes, como tá fazendo agora, para envolver o time do Guaporé, fazer eles se movimentarem também e se cansarem um pouco.
0: Lucas Góes lançou pro Pedro Bortoluso, corta o zagueiro, vai dar rebote outra vez aqui pela ponta direita agora para o jogador que é o Racem. Racem derrubado, o árbitro tá marcando falta em cima do João Racem. A falta foi do camisa 20, Igor, que reclama, e o Luverdense tem a chance de jogar a bola para a área de novo, Sérgio.
1: É, exatamente, o árbitro deu um cartão amarelo ali para alguém no banco de reserva do time do Guaporé, depois comunicou ali o atleta do Guaporé, comunicou o número 16, o Caetano, né, que havia advertido alguém no banco. A falta foi do Igor, falta bem marcada, e agora o Luverdense tem que manter a calma, faltando aí 15 minutos para terminar o jogo. Estamos a 15 minutos, Altair, de passar de fase.
0: Raul Prata vai fazer a cobrança. O João Racem estava ali, mas o Raul Prata pegou a bola, ele quem vai fazer o levantamento para dentro da área, tá todo preocupado, o goleiro Zé Augusto. Raul Prata, pé direito, levantou no capricho, passou por todo mundo, tirou o zagueiro, deu rebote, vem a bola batida, chapada pro gol, vai por cima, tiro de meta, Sérgio.
1: É, o Wendel poderia de repente ter tentado outro cruzamento, né? Aproveitando que os homens altos estavam ainda na área, preferiu a finalização direta, a bola encobriu a meta do goleirão Zé Augusto, que imediatamente liga o time do Guaporé com o setor ofensivo, Altair.
0: A bola é do Lucas Lima, entrega mais atrás agora para Edson Amorim, recolheu o pé direito na bola, tenta abertura aqui pela ponta esquerda, o Guaporé tenta chegar, jogada a bola para Rafinha, foi desarmado, cai a bola então agora para Lucas Góes, passou pelo marcador, lá vem João Racem em alta velocidade pela ponta direita, tá marcado pelo Caetano, puxou de um lado para o outro, preferiu o passe mais atrás agora para Lucas Góes, entrega a bola para Raul Prata outra vez agora para João Racem para Raul Prata, solta a bola para Lucas Góes de novo no meio, agora recolhe o camisa número 18 do time do Luverdense, leva para o ataque, pé direito na bola, fez abertura pela ponta esquerda, ele entrega a bola para Kevin de novo agora para Lucas Góes, mantém a bola no pé o time do Luverdense, ela vem para Felipe Gabriel para Kevin de perna esquerda, joga a bola pelo flanco esquerdo buscando Wendel, tentou passar pelo marcador, não consegue, Lucas Lima tirou a bola dele, ela sai em lateral para o time do Guaporé. Tem toda a pressa do mundo Guaporé. Metida de bola para Natan de perna direita, levantou para dentro da área, sai da meta o goleiro Cauã França para fazer a defesa, Sérgio.
1: Saiu tranquilo ali o lançamento longo da equipe do Guaporé, que vive desses lances aí, né? A bola era pro Watman. O goleirão estava ligado no lance, fez o corte e já recoloca o Luverdense em movimento.
0: 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A bola do João Racem para Raul Prata, ele trabalha a bola por dentro, meteu uma bola ali onde está colocado agora o jogador que é o Lucas Góes. Lucas Góes era para o Cauã para João Racem, de primeira tentou no comando para Pedro Bortoluso. Uso bem na cobertura, o zagueiro para tirar. A bola cai para Edson Amorim entrega a bola pelo lado direito agora para Lucas Lima tenta evoluir, tentou passar pelo marcador, escapou da marcação do adversário, mas não passa pelo segundo, foi limpo na bola o jogador do Luverdense para tirar. A bola cai pela ponta esquerda, é o Luverdense quem vem com Wendel prende a bola no pé, recolhe pelo lado esquerdo, entregou a bola no meio outra vez agora para Douglas Silva para João Racem recolheu o pé direito, olha para quem soltar, ele entrega a bola para o capitão Raul Prata usa a experiência, domina, empurra

0: Atrás outra vez agora para Alexandria. Alexandria movimenta a bola para Felipe Gabriel. O tempo tá passando. 40 do segundo tempo. Luverdense tá avançando de fase. Ganhou por 1-0 em Lucas do Rio Verde. 0-0 tá classificando o time de Lucas do Rio Verde. Vamos ficar atento para ver quanto de acréscimo o árbitro vai dar. São 40 do segundo tempo. Empate de 0-0 garante o Luverdense nas oitavas do Campeonato Brasileiro. A bola saiu, é lateral outra vez agora favorecendo o time de Rondônia. Tem toda a pressa do mundo, jogada a bola para trás agora para Edson Amorim. Edson Amorim recolheu, pode fazer o levantamento para dentro da área, ele foi por baixo, tira Kevin, bate no adversário, lá volta lá atrás pro goleiro Cauã França, que vai gastar um pouco de tempo agora, Sérgio.
1: É, tá sendo inteligente o time do Luverdense, não, é, e não é um 0-0 até agora, né? Por enquanto, 41 minutos do segundo tempo, não é um 0-0 que o Luverdense tenha segurado, né? O resultado, o Luverdense atacou muito, o goleiro fez pelo menos três defesas importantíssimas aí, e agora o Guaporé vai pro desespero dos últimos minutos do jogo.
0: Tudo ou nada, né? E o Luverdense vai colocar de novo mais uma troca, agora é Lucas, né?
1: Lucas Vieira, número 19.
0: Lucas Vieira, né? Vieira, camisa número 19, será que vai sair o Pedro?
1: Eu imagino que sim, né? Centroavante por centroavante, também tem muita presença física o Lucas Vieira.
0: Pra prender a bola no ataque, bola levantada pra dentro da área, e aí não tá valendo mais nada, de saiu, tá sim, teve desvio, linha de fundo, o Guaporé vai ter escanteio, Sérgio.
1: Era o Atman que tentou fazer ali um gol de voleio, estilo Bebeto, teve o desvio, escanteio pra equipe do Guaporé quando...
0: Pedro Bortoluso sai, né?
1: Exatamente, sendo processada a substituição, sai Pedro Bortoluso para a entrada do Lucas Vieira.
0: E o árbitro tá escoltando o Pedro Bortoluso para ele sair lá atrás do gol, né? Tá saindo lá, também correu uma barbaridade, uma enormidade, o centroavante artilheiro do Luverdense está fora do jogo, Lucas Vieira vem pro jogo, escanteio pro time do Guaporé, eu acho que é o primeiro no segundo tempo, tá colocado o Will, camisa número 7 pra bola, peca em outro, levantou no segundo poste para ninguém, corta a zaga do Luverdense, vai dar rebote, tentou ali o jogador que era o chute pro gol, Cauã soltou, voltou, perdeu. Perdeu o gol na frente do goleiro Cauã. Foi o camisa número 5, Edson Amorim. Chute de fora da área. O goleiro do Luverdense bateu roupa pro meio da área. E aí o cara perdeu o gol livre. Livre de marcação. O Edson Amorim jogou a bola pela linha de fundo. Até acho que estava impedido. Por isso que reclama o time do Luverdense. Mas o fato é que o Lucas Lima acertou um belo chute. Goleiro do Luverdense teve trabalho, espalmou para dentro da área e o Edson Amorim perdeu o gol feito, Sérgio.
1: É, o Edson ali pegou muito embaixo da bola, a bola pegou no tornozelo dele e encobriu a meta ali, agora o goleirão deu bobeira, não conseguiu segurar e acabou espalmando ali pro meio da área.
0: Um pouco de sorte também faz bem, né?
1: É, também faz parte. E outra coisa que eu gostaria de destacar agora, o João Guilherme tá no banco, né? Lógico que ele não tá relacionado pro jogo, mas ele tá ali para compor e para dar aquela moral ali para os atletas, ele que é uma grande liderança nesse grupo do Luverdense, o goleirão João Guilherme.
0: É, e o desespero bate agora no time do Guaporé, todo mundo reclama, gesticula, pede pressa, e o Luverdense, claro, não tem pressa nenhuma. A bola vem para Lucas Góes, trabalhou pro Douglas, outra vez agora para Lucas Vieira, virou pro canto e o goleiro tá pegando, Zé Augusto, a bola foi muito fraca, o Lucas Vieira não conseguiu girar do jeito que queria, né, Sérgio?
1: É, não pegou a pressão que ele queria ali no pé direito, mas centroavante é centroavante, né? Viu a oportunidade, fez o giro dentro da área, finalizou, o goleirão estava esperto e fez a defesa.
0: 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O time do Guaporé se lança todo pra frente, a bola do Will, Will trabalhou, entregou pela direita outra vez agora para Lucas Lima atrasa o lance para Natan, peca em outra na bola, levantou lá para dentro da área, ligação direta, não vai alcançar, não alcança, o jogador do time do Guaporé caiu fora do gramado e o tiro de meta é do Luverdense, 45 fechando agora, vamos ver o tempo de acréscimo aí, Sérgio.
1: É, vamos ver quanto que a arbitragem vai dar ali, o senhor Franciel dos Santos Martins de Santa Catarina. Agora, nesse lance, ele ficou mais visível ainda aquilo que a gente tem falado desde o primeiro confronto, que é as ligações diretas que o time do Guaporé faz e que nem sempre dá certo, né?
0: Seis minutos. Seis, né? 6 minutos de acréscimo, tá dando o árbitro, nós vamos até 51 neste segundo tempo de partida. A bola é do Luverdense, João Racem para Lucas Góes, é o Douglas Silva, passou pelo marcador, lá vai ele, grande jogada, bateu pro gol, soltou o goleiro, olha o gol do Lucas Vieira, ele perdeu, meteu para fora. Que chance teve Lucas Vieira para fazer, para se consagrar. O que é que ele quis fazer aí, Sérgio? Chutou mal, muito mal, se é que ele tentou chutar pro gol, tentou o passe pro companheiro, não deu para entender muita coisa, Sérgio.
1: É, o goleirão, o Zé Augusto, também bateu roupa, ali foi a vez dele bater roupa, a bola sobrou ali, né, dentro da área pro Lucas Vieira, ele bateu ali de pé direito, meio desequilibrado, não foi um chute pro gol e não foi um cruzamento pro Wendel, né? E ele viu que ele errou feio ali e baixou a cabeça, o 19 do Luverdense, mas as chances se multiplicam, elas aparecem, Altair.
0: Era para se consagrar agora, Lucas Vieira. Bola levantada para dentro da área, Cauã França, vai lá o goleiro. Bastante seguro o goleiro do Luverdense para fazer firme defesa. 46, segundo tempo de partida. 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Outra vez o time do Guaporé trabalha a bola no sistema defensivo, onde está o jogador que é o Rafinha. Rafinha faz o passe pelo lado direito agora para o jogador que é o Lucas Lima. Lucas Lima é bom lateral. Lucas Lima tentou evoluir, tentou passar pelo marcador, tem vantagem na bola. O jogador do Luverdense para tirar. Douglas Silva de perna direita, acaba errando o passe, mesmo assim corrige lá pela ponta esquerda o Wendel. Wendel recolhe na frente do marcador, bola do Wendel, vai pro mano a mano, pro X1, passou pelo marcador ainda o Wendel, grande lance, grande jogada, entrou dentro da área, ele prende a jogada lá junto à bandeirinha de escanteio, gasta o tempo, entregou atrás agora para Kevin, não chega na bola o Kevin, melhor para o jogador do time do Guaporé, tenta puxar o contragolpe, mas a bola sai e é lateral pro Luverdense cobrar no finalzinho do jogo. Aliás, deu falta ali, cartão amarelo, acho que foi pro Kevin, Sérgio.
1: Exatamente, o Kevin puxou ali pela camisa, o jogador do time do Guaporé.
0: Raul Prata tá tirando de cabeça, tá jogando a bola para a intermediária, Lucas Góes vem, briga, divide com o adversário João Racem, a bola sai, lateral para o time do Guaporé, cobrar aqui pela esquerda, tá colocado o Igor, camisa número 20, ele entrega a bola mais atrás, agora para Caetano, Caetano devolveu a bola pelo círculo central do gramado, ele empurra onde está colocado ali o jogador que é o Edson Amorim, levantou para dentro da área, passou por todo mundo, foi embora pela linha de fundo, é só tiro de meta para o Luverdense cobrar, 48, segundo tempo de partida. Sérgio.
1: É, o Luverdense teve muitas oportunidades de fazer o gol, não fez e agora acaba assistindo aí de certa forma essas tentativas da equipe do Guaporé, o chutão pra frente, a ligação direta, defesa, ataque, né? E a bola chega sem qualidade e aí os jogadores vão pro confronto físico numa tentativa de alguém aproveitar o rebote ali. O Luverdense tem que ficar esperto e não acontecer isso, né? Não dá a bola de graça.
0: Levantamento de bola foi feito outra vez, agora tira de qualquer maneira, Felipe Gabriel joga a bola pro meio do gramado, vem o Wendel, briga, mas com falta, comete a falta, o jogo para, tem pressa o Guaporé, cobrança feita aqui pelo lado esquerdo, agora para Caetano, Caetano recolheu, empurrou a bola para Igor, Igor balançou o corpo, levou por dentro, tentou passe na entrada da área, tira ali de trás a zaga, rebate para intermediária, outra vez o time do Guaporé joga a bola para dentro da área, o bandeirinha tá marcando impedimento, o jogo para, impedimento favorece o Luverdense que vai se classificando. 0-0 em Rolim de Moura. 1-0 no Passo das Emas e no agregado o Luverdense está avançando para a próxima fase do Brasileiro da Série D. Tá chegando nas oitavas de final, vai enfrentar o ABC de Natal na próxima, no próximo mata-mata. Felipe Gabriel de perna esquerda dá um chutão pro campo de ataque, subiu ali o jogador do time do Guaporé, meteu a cabeça na bola, jogou pra lateral, olha a pressa que tem agora o time do Guaporé, rapaz. Tá todo mundo querendo ser gandula aqui, né? Banco de reservas inteiro do Guaporé querendo ser gandula. Raul Prata arremessa o lateral, joga a bola no campo de frente, boa chegada agora do João Racem, brigou, ganhou o lance de cabeça, ele tentou arrumar, a bola vai chegar no Wendel, lá pelo lado esquerdo, domina o camisa número 11 do time do Luverdense, entregou a bola para Kevin, recolheu pela ponta esquerda, devolveu a bola outra vez agora para o Wendel, o Douglas tá pedindo, ele preferiu o passe de novo agora para Kevin, chega Mosquita, primeiro zagueiro do time do Guaporé, quase saiu com bola e tudo pela linha de fundo, saiu sim, não saiu, segundo o assistente, e a posse de bola é do Guaporé. Rebatida de bola da zaga do time do Guaporé, tá no bagaço o time do Guaporé, correu uma barbaridade, lutou, pelejou, não consegue a classificação, vai dando o Luverdense, vai voltar essa bola outra vez, agora para Lucas Góes, dividiu, perdeu o lance, quem sabe agora o Guaporé numa última estocada, e o árbitro vai marcar a falta e vai dar cartão amarelo agora pro Douglas Silva, e a falta é perigosíssima contra a meta do Cauã França. 50 minutos de jogo, pode ser o último lance da partida, Sérgio, praticamente na meia lua da grande área, uma falta pro Guaporé no final do jogo, não precisava isso, Serginho.
1: O Raul Prata dando bronca ali nos companheiros, né? Porque o Luverdense perdeu uma bola no setor ofensivo, não conseguiu cortar a bola ainda no ali próximo do meio campo, e o Douglas teve que fazer essa falta, uma falta que leva muito perigo. Olha,
0: tomou amarelo o Douglas, né?
1: Cartão amarelo pro número 8 do time do Luverdense, mas ele precisava realmente ter feito a falta um pouco antes, né? E agora, três jogadores do time do Guaporé ajeitando a bola com carinho, e agora vem chumbo grosso ali pro goleiro Cauã França.
0: Meu Deus, torcedor, cruza os dedos aí, né? Cruza os dedos aí, torce muito. Porque se essa bola entrar, nós vamos para disputa de pênaltis, hein, Rolim de Moura? Rapaz, é o camisa número 21, o Lucas Souza, quem está ajeitando a bola no capricho para fazer a cobrança. Barreira compacta do time do Luverdense ali dentro da grande área. Tá todo preocupado o goleiro Cauã França. A barreira vai ficar dentro da grande área. É outro risco, né? Qualquer mão erguida aí, pegar na mão é pênalti também, né? Então, todo cuidado do mundo. Vamos ver. Colocado ali para fazer a cobrança, o camisa número 21, Lucas Souza, para fazer a cobrança. Tá um bolo ali, né? 2, 4, 6 jogadores do Luverdense na barreira. O árbitro toma posição, vai autorizar. Atenção, Lucas Souza, autorizado pelo árbitro, vai pra bola, pé direito, bateu na barreira. Voltou outra vez, aí o árbitro apitou, terminou. Comemora o Luverdense, fim de papo, termina o jogo em Rolim de Moura. O Luverdense está classificado para as oitavas de final do Campeonato Brasileiro da Série D. Vai enfrentar o ABC de Natal. 1-0 em Lucas do Rio Verde, 0-0 em Rolim de Moura. E o Luverdense avança, Sérgio Neri.
1: E jogou bem, né? O Luverdense avança aí numa tarde e noite de domingo, que jogou bem, enfrentar o adversário de cabeça erguida, teve várias oportunidades, pelo menos 3 grandes defesas do goleiro Zé Augusto, mais uma vez o grande nome do time do Guaporé, e o Guaporé viveu de lançamentos longos ali, de tentativa de ligação direta, e valeu aí o esforço do time do Luverdense. Se não venceu hoje, né, como poderia, como teve oportunidade, pelo menos conseguiu ali manter em pé aquela vantagem construída no Passo das Emas. Valeu pela classificação, valeu pela luta. O time mostrou que tem unidade, que tem muita qualidade. E agora que venha o ABC, né? Agora o confronto é contra uma equipe que já esteve na elite do futebol brasileiro, e o Luverdense fez por merecer, né? Venceu ali o Guaporé jogando em casa no Passo das Emas, e esse empate 0-0 valeu aí por todo o esforço feito, e o Luverdense agora se mostra aí como uma das principais equipes da Série D, Altair.
0: Está entre as 16 equipes que vão continuar na disputa pelo acesso do Campeonato Brasileiro da Série C. Claro que a coisa vai afunilando e vai ficando cada vez mais difícil, cada vez mais complicada para quem quiser chegar na Série C do Campeonato Brasileiro. Abraço aí pro meu amigo Malaquias, né? O Malaquias está elogiando também o goleiro aí do time do Guaporé. Vou te falar um negócio, hein, Malaquias? O homem fechou o gol aí. Vamos ver quem tá falando aí do Luverdense, Serginho.
2: Né, porque precisava, a gente tentou fazer um placar melhor em casa, mas eles conseguiram segurar, e aqui a gente sabia da dificuldade, como eu falei, mas a gente veio sabendo sofrer, veio sabendo jogar o jogo, e tivemos a felicidade, tivemos algumas oportunidades, né, para poder fazer o gol, infelizmente não fizemos, mas conseguimos segurar esse placar e conseguimos levar a classificação para casa.
3: Parabéns, viu?
4: Valeu, obrigado. É isso, Guerra, é a oportunidade, só chamar.
0: Aí tá, o jogador do Luverdense falando aí, o João Racem agora no final, né? É, boa noite, Altair, manda um alô para nós, estamos aqui na escuta, é o motorista Lara, aquele abraço pro Lara, o Genésio no Jardim das Palmeiras também sofrendo uma barbaridade com o Luverdense, né? E tava torcendo para não ir pra pênalti, né? Parabéns, Luverdense, tá dizendo o Jonathan aqui, parabenizando o Luverdense, que está nas oitavas de final do Campeonato Brasileiro da Série D, vai enfrentar o ABC de Natal em dois jogos. Primeiro jogo em Lucas do Rio Verde, deve ser já no próximo final de semana, no estádio Pastas Emas, e aí o torcedor tem que lotar o estádio Pastas Emas, empurrar o time em busca de um bom resultado, Luverdense e ABC de Natal, e o jogo da volta lá no Frasqueirão em Natal, capital do Rio Grande do Norte, e o Luverdense tentando chegar nas quartas de final do Campeonato Brasileiro da Série D. É difícil, parada dificílima, o próximo desafio do Luverdense, né, Sérgio?
1: É uma das principais campanhas, né, da primeira fase, o time do ABC, mas o Luverdense chega aí com muita justiça, e vai ser certamente um adversário forte também para a equipe do Rio Grande do Norte, né? Pro Guaporé, né? Acabou ficando pelo caminho, jogou aí diante das suas características, né? E não foram suficientes aí para passar pelo Luverdense. Não conseguiu fazer o gol hoje, como não conseguiu fazer no final de semana passado em Lucas do Rio Verde. E o primeiro resultado, magro de 1-0, que valeu aí toda essa classificação pro time do Luverdense, e agora que vem ao ABC, né? Mais um alvinegro aí no caminho do Luverdense.
0: É verdade. Não precisava ser tão sofrido assim. Se tivesse feito 2-3 no jogo da ida, tava tudo resolvido, né? Mas foi para lá, para Rondônia, correndo risco. E correu risco até o fim. O Jorge Bach tá na audiência da regional também. Foi sofrido, mas ganhamos. E o Enio lá de Rondonópolis, o Enio, que sufoco, tá dizendo o Enio. Pois é, mas o Luverdense está classificado para as oitavas de final e que venha o ABC de Natal agora na próxima fase. Sérgio Neri, obrigado pela sua parceria aqui. E assim nós estamos encerrando a nossa transmissão. Acompanhamos direto lá de Rolim de Moura, Rondônia, a classificação do Luverdense, 0 pro Guaporé, 0 pro Luverdense, Luverdense na próxima fase. Valeu, Serginho.
1: Muito obrigado aí, até a próxima.
0: Valeu, Sérgio Neri, esteve comigo, Davi Paré Agüero na coordenação da nossa equipe, e assim nós estamos concluindo, né? A nossa jornada esportiva na tarde deste domingo. Muito obrigado a você que esteve com a gente. Eu faço o convite para você já no próximo final de semana estar no estádio Pastas Emas para Luverdense e ABC de Natal pelas oitavas de final do Campeonato Brasileiro. 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Forte abraço a você, uma ótima noite de domingo e até o próximo final de semana com mais uma jornada esportiva.
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